0: meu advogado, ele pede para eu não falar. Eu vou só citar uma frase no texto do próprio ministro André Mendonça, que diz: o inquérito, a investigação serve até para afastar a culpa. Então eu tenho certeza que eu vou provar a minha inocência. O inquérito, evidentemente, demora um tempo. Eu agora estou focado na eleição.
1: Os advogados de Augusto Ferreira Lima disseram que não vão comentar os detalhes da investigação e nós não conseguimos contato com a defesa de Guilherme Sodré. O Partido Progressistas anunciou que vai adotar a neutralidade nas eleições presidenciais. A decisão mantém indefinido o candidato a vice na chapa de Flávio Bolsonaro, do Partido Liberal, que havia convidado Tereza Cristina para a vaga. O senador disse que respeita a decisão do Progressistas, mas que continuará a conversar com outros parlamentares. O prazo da lei eleitoral para definição de um nome vence no dia 5 de agosto. Subiu para 57 o número de imigrantes mortos durante tentativa de chegar à Europa via Ceuta, cidade autônoma da Espanha. Cerca de 60 mil marroquinos conseguiram cruzar a fronteira nas últimas 24 horas. E por causa da crise migratória, a Itália suspendeu temporariamente o acordo de livre circulação com a Espanha.
2: As imagens impressionam. Cerca de 60 mil migrantes cruzaram a fronteira do Marrocos para o território espanhol de Ceuta, no norte da África, de ontem para hoje. Equivale a 70% da população da cidade. Ceuta pertence à Espanha desde 1580. Fica no estreito de Gibraltar, entrada do Mar Mediterrâneo, a 30 quilômetros do continente europeu. A travessia ilegal é feita a nado. A maioria dos que arriscam a vida são homens jovens. Alguns nem chegam ao destino. A situação é descrita como grave crise humanitária, com milhares de pessoas dormindo em parques e calçadas ou vagando sem rumo pelas ruas. Há crianças desacompanhadas. O governo espanhol estima que metade das pessoas que chegaram a Ceuta já voltou voluntariamente para o Marrocos. No lado marroquino da fronteira, as forças de segurança entraram em confronto com quem queria sair.
3: Autoridades de Ceuta e Madrid atribuem a movimentação repentina e intensa a uma decisão recente da Suprema Corte Espanhola. Migrantes que chegam por via marítima não podem mais ser deportados sumariamente, como ocorre com os que cruzam a fronteira por terra ou escalam a cerca que demarca a divisa.
2: O primeiro-ministro Pedro Sánchez foi a Ceuta hoje. Ele culpou as quadrilhas de tráfico humano por interpretar mal a decisão da justiça, enganando jovens e levando muitos à morte, e condenou a violação da integridade territorial da Espanha.
4: La violación y el ataque a la integridad territorial.
2: Em Londres, este analista afirmou que o momento é difícil para Sánchez.
5: Pedro Sánchez se empenhou muito em defender uma perspectiva diferente sobre a migração, a de que ela pode ser economicamente benéfica, e buscou regularizar cerca de 500.000 de migrantes. Esse debate vem sendo amplamente explorado pela direita, não apenas na Espanha, mas em toda a Europa e no mundo. Trata-se de uma tentativa de tornar a migração o principal assunto das eleições do próximo ano.
2: A crise migratória em Ceuta trouxe o risco de outra crise, a diplomática. A Itália suspendeu temporariamente o acordo de livre circulação de pessoas, estabelecido pelo espaço Schengen, com a Espanha. Teve apoio da Suécia e da Dinamarca. Portugal e França devem reforçar seus controles de fronteira com o país vizinho. E a presidente da Comissão Europeia, Ursula von der Leyen, declarou que as imagens são inaceitáveis.
1: O ministro do STF, André Mendonça, autorizou a abertura de um segundo inquérito contra Fábio Luiz Lula da Silva, o Lulinha. Dessa vez para investigar possível tráfico de influência do filho do presidente Lula na Dataprev, empresa de tecnologia do governo federal de gestão de dados, especial do INSS. Ontem, o ministro já havia autorizado a abertura de inquérito para investigar se Lulinha cometeu crimes de tráfico de influência e corrupção em contratos com o Ministério da Saúde. A defesa disse que ele está à disposição da justiça para prestar esclarecimentos. Veja a seguir o tema de hoje da cobertura especial das eleições.

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5: O Jornal da Cultura está de volta com mais uma edição da cobertura especial das eleições deste ano. Todas as sextas-feiras estamos discutindo temas que estarão em pauta na campanha e nos planos de governo dos candidatos. Como emissora pública, nossa missão é discutir políticas de Estado e ajudar o eleitor a votar em candidatos que tiverem as melhores propostas. Para isso, trazemos para a bancada especialistas que nos ajudam na radiografia dos assuntos e indicam possíveis caminhos para a solução dos problemas. O tema de hoje é contas públicas. Para discutir como o governo tem feito para executar o orçamento federal nos limites do teto, sem perder a capacidade de fazer investimentos, os impactos da reforma tributária, assim como as desonerações e isenções fiscais, recebemos Hélida Graziani, professora de Finanças Públicas da FGV, e Felipe Salto, economista-chefe da Warren Investimentos e professor do IDP. Boa noite, sejam bem-vindos.
6: Boa noite.
5: O Banco Central informou hoje que as contas do setor público apresentaram um déficit primário de cerca de 55 bilhões de reais no mês passado. Com juros, sobe para 1 trilhão e 300 milhões de reais. A piora nas contas públicas afeta diretamente o orçamento federal, com corte de mais investimentos que promovem o bem-estar da população e o crescimento do país.

0: Nascida na Paraíba, Irenice veio para São Paulo sonhando com uma vida melhor. Cuida sozinha dos filhos com quem divide esse barraco numa comunidade onde falta quase tudo. Sem emprego, depende de um programa de transferência de renda do governo.
1: O Bolsa Família, ele me ajuda na forma de pagar.

0: pegar o transporte público, fora que também me ajuda nas minhas compras, né? E na construção da minha casa, né? Que eu tô construindo já tem uns 5 anos.
1: Quem precisa da ajuda do Estado para viver sabe o quanto é importante ter acesso também à saúde e à educação gratuitas, sem esse amparo do Estado.
0: Então ia ter muita criança sem estudo, ia ter muita criança sem educação, sem conseguir nem ir no médico.
1: Mas o Estado precisa fazer as contas na hora de usar o dinheiro que arrecada. Para o governo, o desafio é promover o bem-estar da população e o crescimento do país, sem colocar em risco a estabilidade econômica. Em 2000, a Lei de Responsabilidade Fiscal estabeleceu regras para o gasto público da União, Estados e Municípios. Definiu que cada aumento de despesa tem que apontar de onde vai sair o dinheiro. Também fixou limites do que pode ser gasto, por exemplo, com a folha de pagamento do funcionalismo, que no caso da União não deve ultrapassar 50% da receita líquida. O orçamento federal era baseado num cálculo simples, receitas menos despesas. Na prática, quando a economia ia bem, o governo arrecadava mais dinheiro e podia aumentar os gastos. Mas em 2016, no governo de Michel Temer, foi criado o teto de gastos, limitando o crescimento das despesas à inflação do ano anterior. A regra fiscal serviria como uma âncora para controlar as contas públicas. Em 2023, o teto foi substituído pelo novo arcabouço fiscal, que limita o crescimento das despesas do governo a 70% do aumento real da receita do ano anterior. O crescimento dos gastos fica limitado a 2,5% acima da inflação. É aí que a conta não fecha. Um bom exemplo está nos mínimos constitucionais destinados à saúde e educação. O percentual é calculado sobre 100% da receita e não sobre o limitador de 70%.
2: O que acontece é que a taxa de crescimento da saúde e da educação vinculada às receitas é maior do que a taxa de crescimento do limite. Então você tem uma parte do orçamento que cresce em uma velocidade superior ao todo, ao limite global.
1: Este ano, o orçamento federal ficou em 6,4 trilhões de reais, dos quais mais de 90% estão comprometidos com despesas obrigatórias, como salários, aposentadorias e benefícios sociais, deixando pouca margem para investimentos. Existem visões antagônicas sobre como o governo deve agir em relação às contas públicas. De um lado, estão os que defendem que o Estado deve ser o principal motor da economia, investindo para estimular o crescimento do país. Confiam que o dinheiro aplicado em saúde, educação, programas sociais, infraestrutura e desonerações fiscais, por exemplo, tem efeito multiplicador, porque gera emprego e renda, fomentando o setor produtivo e provocando com isso um aumento de arrecadação, um círculo virtuoso onde todos ganham.
3: O orçamento público nada mais é do que uma decisão do que a gente quer financiar coletivamente e de onde a gente vai tirar esses recursos. A gente pode ter regras fiscais mais inteligentes, mais flexíveis e adequadas às demandas da sociedade brasileira.
1: O melhor exemplo de uma maior participação do Estado na economia é o New Deal. O programa foi lançado na década de 1930, depois da quebra da Bolsa de Valores nos Estados Unidos. Na época, o presidente Franklin Roosevelt aumentou os gastos do governo, investiu pesado em programas sociais para atender a população mais vulnerável que dependia dos serviços públicos. Em um curto período de tempo, o PIB do país deu um salto, passou de 3% de crescimento para quase 10%.
3: O exemplo mais recente é o exemplo da pandemia, onde os estados entraram e seguraram a queda da economia.
1: Para os economistas que defendem o livre mercado, a propriedade privada e a liberdade individual, o Estado deve intervir pouco na sociedade. A livre concorrência determinaria preços e ajudaria a garantir, por exemplo, a qualidade de produtos e o preço dos serviços. Esta corrente da economia diz que o Estado deveria restringir os investimentos ao limite fiscal para evitar o aumento da dívida pública. Hoje, a dívida interna está em 8,920 trilhões de reais. Somada à dívida externa, o total chega a 9,268 trilhões de reais, que equivalem a mais de 80% do PIB.
3: O tamanho da dívida, ele pode ser relativizado. O importante é a capacidade do Estado de sistematicamente honrar esses compromissos.
1: O governo deve enviar ao Congresso a Lei Orçamentária Anual de 2027 até o dia 31 de agosto. O desafio é adequar as despesas às receitas, respeitando as regras fiscais.
4: Se a gente vai ter um estado de bem-estar social amplo e abrangente, porque a sociedade brasileira quer, a carga tributária tem que ser grande. Não é comum um país emergente ter um sistema único de saúde, com as características do nosso. Nós nos orgulhamos disso. Mas custa, tem que ter orçamento.
1: Para os liberais, reduzir os investimentos ajuda a manter a inflação sob controle. Da mesma forma, seria importante garantir a autonomia do Banco Central para definir, entre outras coisas, a política de juros, que hoje estão entre os mais altos do mundo.
4: Se você aumenta os gastos públicos ligados ao estado de bem-estar social a uma velocidade maior do que a economia, numa economia que está a plena carga, você gera excesso de demanda sobre oferta. Excesso de demanda sobre oferta acelera a inflação. Se a inflação acelera, o Banco Central tem que subir juro. O resultado disto é juro real elevado.
1: Enquanto isso, a Iranice sonha com o futuro, tentando andar com as próprias pernas, mas ainda dependendo do Estado.
0: Meus filhos tudo em escola boa, minha casa já com 2, 3 andares, com conforto, com móveis bonitinho, casinha bonitinha, armário cheio e a comunidade linda, né? Tipo, vielas com calçadas, com luz, com saneamento básico.
5: Helena, como a gente viu, não existe um jeito apenas para olhar essa questão das contas públicas, né? E esse é um tema muito duro, muito difícil para a maioria dos eleitores. Como é que, a seu ver, o eleitor tem que olhar para essa questão e o que ele tem que colocar na balança, né, do que é importante e o que é menos importante?
6: Orçamento, Rita, e um debate certamente o Felipe também vai trazer, é o lugar onde a gente define as prioridades do Estado. O Estado é, na verdade, um grande árbitro de quem ganha e quem perde. Quando o Estado decide, por exemplo, quem vai pagar tributo, quem vai se beneficiar de um incentivo tributário, quem vai receber, por exemplo, como a Iranice, uma transferência de renda via Bolsa Família, se a escola vai ser em tempo integral para as filhas dela, né? Se vai ter uma estrutura de atendimento em saúde que, como o SUS, atendendo a toda a população brasileira, oferece da vacina ao transplante, isso realmente tem custo. E é preciso que a sociedade organize isso no tempo. O orçamento, ele é um mecanismo de distribuir o atendimento a todas as demandas que as pessoas têm, que as empresas têm, em relação à capacidade de o Estado responder a essas demandas. Imagina o seguinte, é um elenco de problemas. Um elenco de vários problemas que a sociedade traz para o Estado. E que ele precisa organizar isso de modo a atender cada qual no seu momento. Numa fila, quem vem primeiro? Qual é o lugar de cada pessoa e quem fica por último? Se nós não organizamos o planejamento como eixo de ordenação de prioridades do planejamento, quem ganha, passa o seu pirão à frente, na lógica do farinha pouca, meu pirão primeiro, acaba de fato sendo quem tem mais poder político e econômico. E aí a população mais vulnerável, de novo, faço questão de retomar a Iranice, que foi a entrevistada na matéria, porque ela expressa o cidadão comum. Ela é o eleitor que precisa do Estado, né? Ela precisa pensar nessa agenda de, sim, saúde pública é relevante, eu não vou abdicar, por exemplo, da proteção ao piso da saúde. Educação de qualidade com ampliação da oferta do tempo integral, com a valorização dos profissionais da educação, também é muito importante. Só que isso tudo tem que ser organizado de modo a entender a complexidade do tema. não se faz orçamento deixando esse balcão de negócios, o farinha pouca, meu pirão primeiro, com as emendas parlamentares desatentas ao planejamento, com essa perspectiva do juro, cuja velocidade e intensidade na fixação da taxa Selic não são neutras. A gente não pode deixar de ter clareza de que cada uma dessas escolhas envolve, sim, um conflito distributivo.
7: O Felipe, quando a gente ouve falar de contas públicas, o senso comum e até o jornalismo falar, precisa cortar, né? Precisa cortar porque a conta não fecha. Todo mundo sabe o que é um orçamento, né? Dona de casa, dono de casa sabe como é que é. Como é que se faz essa conta? E a Elida trouxe uma questão importante, que são as emendas parlamentares, que pegam já essa quantidade de dinheiro que existe e tiram um pouquinho, né? Como é que você vê essa questão?
8: Bom, o primeiro ponto é que o orçamento é uma forma que a gente tem para financiar as políticas públicas, né? O Estado brasileiro e o Estado em qualquer lugar do mundo, ele tem que agir, tem que entregar saúde, educação, segurança. Esses anseios da sociedade estão representados, estão expressos na Constituição e nas leis. Só que precisa de dinheiro, como disse o Samuel Pessoa, que vocês entrevistaram e que a gente acabou de ver. É claro, todos nós nos orgulhamos do SUS, nós nos orgulhamos de ter um sistema de previdência social, de ter um estado de bem-estar social. Foi uma escolha da sociedade. A questão é que a responsabilidade com o dinheiro público, a chamada responsabilidade fiscal, ela tem que andar de mãos dadas com a responsabilidade social, com a entrega de serviços. Se você perguntar para os políticos em geral se eles gostariam de tomar decisões, aprovar leis, fazer emendas à Constituição para gastar mais, todos vão dizer que sim. A literatura de orçamento, por exemplo, tem um termo interessante, que é o chamado viés deficitário dos governos. A Elida conhece isso bem. Todo governo, por mais liberal que seja, ele é eleito para gastar. Mesmo que ele queira fazer só defesa nacional e segurança pública, por exemplo. Sem educação, sem saúde, etc. Mas sempre vai existir esse viés deficitário. Porque todos que são eleitos de alguma maneira para gastar. E daí que entra essa responsabilidade com a coisa pública, com o dinheiro público, que é arrecadado de quem? Da própria sociedade. Tem só duas formas de financiar o Estado, não inflacionárias, se bem feitas. Ou é a tributação, os impostos, as multas, as contribuições, as taxas, ou a dívida pública. As duas são muito importantes. No caso da tributação, o Brasil já tem uma carga tributária elevada, o próprio Samuel comenta isso, e não vai diminuir tão cedo. O que a gente precisa buscar é uma maior progressividade. E na dívida pública, o que nós precisamos procurar é a sustentabilidade. Juros que sejam condizentes com essa dívida e também para que ao longo do tempo ela possa financiar mais e mais políticas públicas. Hoje nós estamos com uma equação, com uma conta que não está fechando.
7: Veja a seguir, vamos falar de reforma tributária. Estudos mostram que esse novo modelo vai trazer mais produtividade e eficiência econômica, com ganhos para a economia de 80%. A gente volta já.

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0: Qual será o impacto da reforma tributária para estados e municípios? Quem ganha, quem perde? Estudos mostram que a reforma vai trazer mais produtividade, eficiência econômica e pode levar a ganhos para a economia de 80%.
1: O polo petroquímico onde fica a Replan, a maior refinaria do país, é um tesouro para a cidade de Paulínia, no interior paulista. Aqui são processados até 434 mil barris de petróleo por dia, 20% de todo o refino nacional.
2: Todo o polo petroquímico ele tem um impacto muito expressivo em relação ao ICMS, o tributo estadual, que traz um percentual de receita muito significativo, especificamente para o município de Paulínia. Hoje o ICMS ele tem ali um percentual de representatividade de 60% a 70% do orçamento municipal.
1: Inaugurada em 1972, pouco depois da criação do município, que tem hoje 117 mil habitantes, a Replan fez de Paulínia uma cidade rica. O orçamento para este ano é de 3 bilhões de reais. É o maior PIB per capita do estado, o quarto do país. O dinheiro ergueu obras como o Teatro Municipal. Com quase 1.400 lugares, custou 53 milhões de reais. Inaugurado em 2008, o espaço está fechado desde a pandemia e as marcas do tempo são visíveis. Fez também, no mesmo período, um polo cinematográfico. Com um custo estimado de 490 milhões de reais, o complexo contribuiu com mais de 40 produções. A cidade também é conhecida pelos seus portais. Este aqui, em estilo greco-romano, é revestido com mármore. Em Paulínia, a grandiosidade das construções contrasta com a tranquilidade do dia a dia. Mas esta paz está ameaçada. A reforma tributária, que começa para valer a partir do ano que vem, promete mudar o mapa do Brasil e reduzir a nossa histórica desigualdade regional.
3: Poucos estados com municípios com arrecadação muito elevada. E o que a reforma faz é desconcentrar, é levar o dinheiro para onde está a população. Né? Ele tira porque a produção industrial, a produção dos serviços, ela é concentrada, especialmente no sul-sudeste. Mas a população não está tão concentrada. Então ela tira o dinheiro do PIB e coloca o dinheiro no povo.
1: Na esfera federal, IPI, PIS e COFINS darão lugar à CBS, Contribuição sobre Bens e Serviços. Para estados e municípios, a troca do ICMS e ISS pelo IBS, o Imposto sobre Bens e Serviços, começa em 2029 e vai mudar o chamado fator gerador do imposto. Hoje, os estados produtores ganham mais. Pelas novas regras, o dinheiro sairá da origem e irá para o destino, ou seja, da produção para o consumo. Um estudo do IPEA, um Instituto de Pesquisa Econômica Aplicada, feito com base nos valores arrecadados em 2022, concluiu que 60% dos estados e 82% dos municípios serão beneficiados. Pela estimativa, quem vai perder são os estados de São Paulo, Espírito Santo, Amazonas, Mato Grosso, Mato Grosso do Sul e Rondônia. Devem sair ganhando principalmente os estados do Rio de Janeiro, Paraná, Rio Grande do Sul, Distrito Federal, Ceará, Pará e Piauí. Bilhões de reais vão mudar de mão. Para minimizar eventuais impactos negativos, o processo vai durar 50 anos. O IPEA explica que os ganhos econômicos da reforma e a regra de transição devem restringir o universo de perdedores a 100 cidades. E a ampla maioria delas não deve ter queda de arrecadação, apenas um crescimento menor do que teriam sem as mudanças tributárias. Mas uma pequena lista de cidades, em geral sedes de refinarias e hidrelétricas, pode ter queda de receita. É o caso de Paulínia.
2: A partir da identificação de uma vocação produtiva, os municípios sempre tiveram autonomia para definir quais ali seriam os tributos como mecanismo de atração e competitividade. Mudando essa lógica, estamos todos incentivados a rever uma análise do desenvolvimento econômico, de forma muito prática, como que nós conseguimos fazer isso em âmbito local.
1: O possível aumento de receitas para uns e a perda para outros ainda que de forma gradual, traz um desafio extra para os futuros gestores, principalmente de lugares que estão endividados e correm risco de ter um impacto negativo nas contas com a reforma.
4: Em junho, a União pagou quase 700 milhões de reais em dívidas de estados e municípios que assumiu como garantia. Desde 2016, os gastos com esse tipo de operação chegam perto de 90 bilhões de reais.
3: Os estados vão ter que organizar suas receitas, vão ter uma mudança no meu fluxo de receita. Eu vou ter mais receita corrente líquida, vou ter mais capacidade de tanto de pagar os empréstimos como de me endividar, né? Já os estados e municípios que perdem receita, eles têm que ter uma visão e uma organização muito grande para adequar a sua estrutura ao novo fluxo de receita.
4: Outro efeito da reforma envolve os benefícios fiscais. Uma lei de 2017 já tinha estabelecido regras para o fim da chamada guerra fiscal. Agora, estados e municípios terão que ser mais criativos para atrair investimentos.
2: A nossa responsabilidade é buscar essas alternativas, é garantir um planejamento, é garantir o monitoramento da implementação disso, dos eventuais impactos.
3: Cada estado tem que encarar isso para os estados que perdem. Para os estados que ganham, o governador, o candidato, tem que apresentar um plano. Poxa, eu vou ter um dinheiro extra. Não agora, mas a partir de 29, especialmente, a minha receita tende a ser crescente. Qual é a visão de futuro do estado que eu tenho? Para que eu vou utilizar esse dinheiro extra, né? Pode fomentar um debate de maior nível, um debate de mais qualidade. Muito melhor do que estar falando em meramente ser contra, em adiar ou revogar, o que já é uma realidade, que não dá mais para a gente andar para trás.
0: Felipe, eu queria pegar exatamente esse gancho do Bruno Carvalho, né? Porque a reforma tributária já foi aprovada. Temos agora eleição para governador. O que você acha que o eleitor tem que ficar de olho, né, nos planos de governo desses candidatos relacionado a esse tema? Porque é um desafio que está posto.
5: Sim, o sistema tributário no Brasil é extremamente complexo e não existe uma bala de prata para resolver esse problema. A emenda constitucional 132, que é a reforma bem explicada na matéria que a gente acabou de ver, ela reforma os tributos indiretos, que são aqueles tributos que de uma maneira ou de outra incidem sobre o consumo. Há uma simplificação desejada, preconizada, mas há um desafio operacional que ainda está por vir, que é a materialização de um sistema chamado split payment, né? Um sistema de divisão das receitas que vai tornar práticas, né, todas essas regras que estão na Constituição e nas duas leis complementares que foram aprovadas. E mais do que isso, os estados, cada governador, cada governadora, vão precisar ficar atentos às regras de partilha dos recursos. E também a como esses novos tributos, o IBS, a CBS, etc., vão incidir de maneira diferente do que o ICMS, o ISS, PIS/PASEP e COFINS incidem atualmente sobre a matriz de produção. São Paulo, por exemplo, que é um estado muito industrial, muito industrializado, ele vai ter consequências muito severas no curtíssimo prazo. Como o tributo vai para o destino, ainda que tenha uma longa transição, você vai precisar substituir de alguma maneira os estímulos e os mecanismos que existem hoje por outros, né? A reforma preconiza, por exemplo, um fundo de desenvolvimento regional, mas esses recursos vão ser distribuídos de acordo com critérios, digamos, de compensação federativa, similares aos critérios do Fundo de Participação dos Estados, que reparte o recurso do imposto de renda e do IPI. Então, o desafio é muito grande, é um desafio agora que a reforma já é uma realidade, como disse o Bruno Carvalho aí entrevistado, mas, ao mesmo tempo em que ela já é uma realidade, tem essa segunda etapa, que é concretizar. O SUS, por exemplo, quando estava na Constituição, etc., etc., daquele momento até se tornar realidade, foi uma distância muito grande, né?
0: Welida, o que os eleitores precisam ficar de olho nos seus candidatos a governador é quando pensamos nesses impactos da reforma nos estados?
6: Interessante, Rita, que que a matéria bem explora isso. O foco, a partir da transição do que hoje é a origem para o destino, deixa de ser especificamente em atrair empresas e passa a ser em atrair mais consumidores. Então, trazer uma qualidade de vida para uma população, enraizá-la no território, oferecendo condições de que eles consumam, porque o destino onde é consumido, né, o bem, o serviço, é que vai marcar de fato a repartição dos recursos. E esse critério, dentro da reforma tributária da emenda 132, ele informa também a busca de mitigação da guerra fiscal. A guerra fiscal, que era oferecer incentivos tributários para as empresas se instalarem. Isso não faz mais sentido a partir da emenda 132, porque uma vez que agora é nacional, o sistema vai ser gerido pelo Comitê Gestor do IBS, os estados e os municípios nem podem mais legislar oferecendo exceções, e ao mesmo tempo o foco, repito, passa a ser no consumidor, no cidadão, e não tanto na empresa. Para você buscar a empresa ou criar condições de desenvolvimento econômico, outros vão ser os filtros, os incentivos. Tem que pensar em como melhorar a qualidade de vida do cidadão para que ele tenha mais condição de consumir onde vive. Os estados vão ter que repensar, inclusive, porque ao longo dos últimos anos, mesmo após aprovada a reforma tributária, que foi em 2023, ainda assim acelerou o volume de incentivos tributários. Mesmo agora, ainda não estamos totalmente implementando a reforma tributária, tem havido uma aceleração de renúncias fiscais. Alguns estados continuam ainda pisando no acelerador para dar renúncia fiscal, isenções, tratamentos diferenciados de ICMS. Isso é um foco que o eleitor precisa ter. Se o governador, se o prefeito, no caso do ISS, continuam concedendo renúncias fiscais numa velocidade muito grande, isso compromete a qualidade de vida do próprio cidadão, os serviços públicos que ele poderia usufruir no seu território. Isso prejudica a oferta de políticas públicas. Então, a reforma tributária está em transição, ela é lenta, mas quando eu vejo governos estaduais, governos municipais, pensando no curtíssimo prazo de ampliar as renúncias fiscais, isso vai prejudicar o cenário futuro de oferecer qualidade de vida para a população e manter o consumidor no seu território.
0: Veja a seguir, vamos falar de desoneração. Como a renúncia fiscal, que chega a 600 bilhões de reais por ano, beneficia setores específicos. A gente volta já.

0: Olá, boa noite pra você que tá acompanhando ao Jornal da Cultura. Tem Metrópolis daqui a pouco, hein? Com o rapper Dom L no nosso estúdio. Ele canta e conversa pra gente. Fala do seu último álbum, Caro Vapor 2. Qual a forma de pagamento? Ah, e dessa turnê que tá rolando também. Tem teatro. O criador do universo tá enfrentando uma crise existencial na peça Meu Deus, com o casal Bianca Bin e Sérgio Guizé. Fica com a gente. O nosso encontro é hoje às 10 da noite, depois do Jornal da Cultura. Até lá.
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10: Que o país debate como fechar as contas públicas sem aumentar os impostos à população, o foco volta para as desonerações. Afinal, por que que o governo abre mão de centenas de bilhões de reais por ano para beneficiar setores específicos? Esse incentivo realmente se paga ou virou privilégio?
11: Sabe aquele dinheiro que o governo deixa de arrecadar com a promessa de gerar empregos, baratear produtos ou fazer a economia crescer? Esse incentivo tem nome: desoneração ou renúncia fiscal. Na prática, é quando o Estado abre mão de cobrar impostos de determinados segmentos. A intenção original costuma ser boa. O problema é o tamanho dessa conta e o retorno que ela traz. Hoje, as isenções e incentivos concedidos pela União ultrapassam os 600 bilhões de reais por ano. Em projeções do Ministério da Fazenda, dependendo da metodologia, esse valor pode chegar a 800 bilhões de reais. O montante que o Brasil deixa de arrecadar é maior do que os orçamentos da saúde e da educação somados. Se essa verba entrasse no caixa, ele cobriria com folga os custos do Bolsa Família e de outros programas sociais vitais. Mas afinal, quem ganha e quem perde com essa conta? A resposta depende de quem está na fila dos benefícios. O agronegócio, por exemplo, é um dos motores da economia nacional. Recebe mais de 150 bilhões de reais por ano em isenções e alíquotas reduzidas. São descontos ou isenção de impostos sobre insumos, além de crédito subsidiado pelo Plano Safra. A grande questão apontada por economistas e auditores fiscais é: faz sentido manter tantos incentivos permanentes para um setor altamente lucrativo e competitivo globalmente?
12: O Brasil importa fertilizantes e teria condição de fabricar aqui. Isso podia ser uma missão tecnológica, um projeto de ser autossustentável, não em tudo, mas naquilo que ser bom.
11: E o agro não está sozinho nessa lista. A indústria automotiva, fabricantes de eletrônicos e o setor de petróleo e gás também contam com regimes especiais na cobrança de impostos. Outro caso marcante é o Simples Nacional, criado para unificar e reduzir os impostos de pequenas empresas. Dos 24 milhões de CNPJs abertos no Brasil, 18 milhões estão no Simples. Esse programa sozinho representa mais de 120 bilhões de reais por ano em impostos que deixam de entrar no caixa do governo. Por atender milhões de pequenos empreendedores, ele é considerado essencial.
13: Quando você reduz a taxa tributária dos pequenos empresários, das pequenas empresas, você acaba estimulando mais investimentos.
11: As desonerações ganharam força após a crise de 2008 e se expandiram no governo Dilma Rousseff, com benefícios para a folha de pagamento, carros e eletrodomésticos. A expectativa era gerar empregos, mas o resultado ficou aquém do esperado e o impacto nas contas públicas foi elevado.
12: Ao conceder um incentivo, você tem que ter um pacto contratual com metas, com indicadores de qualidade e quantidade e punição que se não for cumprido.
11: Em países como Estados Unidos e membros da União Europeia, benefícios fiscais costumam vir acompanhados de metas de emprego, investimento ou inovação. Quem não cumpre as exigências devolve o dinheiro com juros. No Brasil, isso raramente acontece. Um exemplo recente de como essa falta de controle gera distorções foi o caso do iFood. Durante a pandemia de Covid-19, o governo criou o PERSE, um programa para socorrer empresas de eventos, hotéis e turismo que estavam de portas fechadas. O iFood, que é uma plataforma digital de entregas, conseguiu entrar no programa e zerou seus impostos por quase 2 anos. Só que enquanto o setor de eventos quebrava, o iFood faturava bilhões com o aumento das entregas. Depois de uma longa disputa na justiça, o governo provou que o benefício era indevido e a empresa teve de pagar quase 1 bilhão de reais em impostos no final de 2025.
14: As isenções, elas podem ser utilizadas de uma forma equivocada. Mas a prova de que isso está acabando é a reforma tributária. Quando a gente olha a reforma tributária sobre o consumo, qual é a premissa máxima? Acabam os benefícios fiscais que hoje existem para o ICMS, por exemplo, para o ISS. Por quê? Porque era uma guerra fiscal, porque era um leilão, né, de quem conseguia dar mais benefícios para atrair empresas.
11: A Zona Franca de Manaus é um exemplo de incentivo que virou regra permanente. Criada na década de 1960 para levar indústrias para a Amazônia e proteger as fronteiras, ela oferece isenção de quase todos os impostos federais para quem produz lá. Hoje, a Zona Franca custa entre 25 e 35 bilhões de reais por ano em renúncias de impostos. Ela gera cerca de 500 mil empregos diretos e indiretos. Por outro lado, cria uma dependência tão grande do governo que as empresas locais dificilmente conseguiriam competir sem as isenções fiscais.
14: É claro que o constituinte, ele imaginou que, né, desonerando o ICMS, desonerando o IPI da Zona Franca, que a gente ia ter um boom econômico, e não aconteceu.
11: No fim das contas, a pergunta que fica é: valeu a pena? Quando o governo deixa de arrecadar de um setor rico ou organizado, essa conta não desaparece. O Estado precisa cobrar mais impostos de outros setores, do consumidor comum, na conta de luz, no combustível, na comida do supermercado ou nas compras do dia a dia, para manter hospitais e escolas funcionando. Para os especialistas, o incentivo fiscal precisa ter prazo, metas e avaliação de resultados. Sem isso, um mecanismo criado para estimular a economia pode se transformar em um privilégio permanente.
12: Todo incentivo deve ser temporário. Você não deve eternizar condições que são para fomentar a solução de um problema.
10: Em nota, a empresa iFood disse que a sua adesão ao programa de renúncia fiscal do governo, o PERSE, foi autorizada em decisão judicial, que posteriormente foi parcialmente revogada. Por isso, a empresa recolheu todos os valores devidos no período e ela, a empresa, aguarda uma decisão final da justiça sobre o tema. Elida, você acha que devido à situação das contas públicas, não só federal, mas também de alguns governos estaduais, essas desonerações precisariam de alguma forma ser revistas?
15: Precisam ser revistas não só as desonerações, mas aquele debate que a gente fez no primeiro bloco, né? Sobre a questão do planejamento, a que fim se destina? Porque toda vez que a gente fala em renúncia fiscal, a primeira lógica que passa na mente das pessoas é que é um gasto indireto. O Estado abre mão de receita, dando um tratamento diferenciado, e é sempre um tratamento diferenciado. Então, para alguém ser beneficiado, o conjunto dos demais contribuintes vão pagar mais. Eu brinco com os meus alunos, para todo esperto tem um otário. Se alguém está sendo beneficiado de um modo perene, permanente, realmente vira um privilégio. Então, esse debate, qual é a finalidade da renúncia fiscal? Quais metas ela visa? Quais contrapartidas estão previstas? Em termos de geração de emprego, de transferência tecnológica, de mitigação de impactos ambientais. Recentemente, em dezembro do ano passado, houve a aprovação da Lei Complementar 224, que visa a revisão, que objetiva da parâmetros de alteração das renúncias fiscais. Entre os critérios, sim, todas terem prazo determinado, mas além disso, condicionantes sociais, condicionantes ambientais, em tempos de crise climática, isso também precisa ser trazido à tona. Além disso, sendo tratamento discriminatório, que beneficia alguns contribuintes em detrimento dos demais, isso precisa ser muito monitorado. Dados do Tribunal de Contas da União, de alguns anos atrás, mostravam que mais de 80% das renúncias fiscais são por prazo indeterminado, se perenizam, e mais da metade não tem nem gerente que monitore a entrega dessas contrapartidas.
10: Não tem cheque em branco.
15: Exato, não tem ninguém aferindo se de fato está cumprindo o que foi prometido. E aí, de fato, como você bem disse, vira um cheque em branco. Vira um benefício que a empresa absorve, não só a empresa, mas as entidades sem finalidade lucrativa também são beneficiárias de renúncias fiscais. Mas acaba absorvendo aquilo como capital de giro, como margem de lucro, como um gasto que vai ser aproveitado na esfera privada daquela entidade, quando, na verdade, tem finalidade pública a cumprir. As renúncias fiscais precisam ser trabalhadas dentro de um planejamento maior. Porque na falta disso, Rita, volta aquilo que eu falava. Farinha pouca, meu pirão primeiro. O curto prazo de quem tem mais poder econômico e político passa à frente dos interesses da sociedade, daquele cidadão mais vulnerável, do primeiro bloco da nossa matéria de hoje.
10: Felipe, como é que você vê essa questão? Porque a gente fala de tem que cortar gasto, mas tem um caminho aí para recuperar um pouquinho essa questão das contas públicas, se você, de alguma forma, revesse essas desonerações?
16: A revisão dos gastos tributários está no topo da agenda que todos os especialistas, ou quase todos, recomendam para os próximos anos. Nesses últimos anos, houve avanços, né? A gente, às vezes, discute de uma maneira que parece que é terra arrasada e tal, mas nas democracias consolidadas é assim mesmo, os avanços são incrementais. O total de renúncias tributárias hoje, ele é muito grande. É um montante de recursos que o governo deixa na mesa, 621 bilhões de reais. O que significa isso? Que esse dinheiro, ele tem que ter uma contrapartida clara. Senão ele precisa ser revisto, ele precisa voltar para os cofres públicos para ser redirecionado para outras políticas públicas, ou para pagar a dívida pública, para fazer resultado, como a gente fala, melhorar o resultado fiscal. Então, é urgente que se tenha um sistema de avaliação, cada um dos gastos tributários. Por exemplo, existe um gasto tributário, uma renúncia, que tem a ver com despesas médicas. Eu me beneficio, provavelmente nós três aqui nessa mesa. Quando você vai e faz uma consulta privada com um médico no consultório ou num grande hospital aqui em São Paulo, essa consulta custa muito caro, você vai lá, abate na sua declaração de imposto de renda. Será que é justo? São 25 bilhões de reais só essa renúncia. E como essa, tem outras. Para as filantrópicas, a Zona Franca, que foi mencionada, de Manaus, o Simples Nacional, os benefícios setoriais. Então, é o caso da gente separar o joio do trigo. Não é jogar tudo fora sem avaliação. Tem que fazer um escrutínio, avaliar tecnicamente e decidir o que fica e o que vai embora.
10: Você acha que isso está nos planos dos candidatos? Se fala sobre isso?
16: Olha, no final do ano passado, aprovou-se uma lei complementar de revisão dos benefícios tributários no âmbito da União, importante. Também, hoje há maior publicidade desses dados, as empresas são obrigadas a prestar essa informação. Tem um sistema chamado DIRB, D-I-R-B, para quem quiser procurar depois. E, então, já há avanços. Eu acho que os candidatos estão percebendo que esse tema é inescapável.
10: Eu agradeço a presença da professora de Finanças Públicas da FGV, Hélida Graziani, e do economista-chefe da Warren Investimentos e professor do IDP, o Felipe Salto. Obrigada por estarem aqui. Boa noite.
14: Boa noite.
10: A gente termina essa edição com um dos maiores sucessos de Paulinho da Viola. A letra de Pecado Capital fala da ambição para conquistar dinheiro a todo custo, o que leva ao individualismo que é capaz de aumentar as desigualdades e prejudicar a sociedade. O Jornal da Cultura volta amanhã.

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6: É muito bom contar com a sua companhia todas as noites. Aqui a gente ouve boa música, a gente fala da vida, a gente compartilha ideias e a gente, na verdade, só reconhece no outro aquilo que tem dentro da gente. Se os nossos olhos forem bons, todo o nosso corpo também será. Procure enxergar o que há de bom no outro e você com certeza encontrará em você muitas qualidades. Para começar mais uma sequência, Robbie Williams, Feel.

Marília Mendonça marca presença no Slow Alô Porteiro. Um beijo para o Fernando, final do telefone 9004. Ana, sou um motorista e não perco o Slow. Boa semana. Para você também, Fernando. Muito obrigada pela participação. Carlinhos, Ana Paula, adoro a sua programação. Gostaria de ouvir Placa Luminosa. Anotado o seu pedido, Carlinhos. Um beijo. E o Leomar, Aninha, gostaria de lembrar que precisamos fazer algo pelos nossos irmãos no Rio Grande do Sul. Verdade, Leomar. Muito obrigada pela sua participação. Procure um posto de coleta, uma igreja, algum lugar que você possa deixar a sua doação.

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1: 10:25.
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lembrar que além da sua música preferida aqui no Slow, você pode também compartilhar a sua história de amor. 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Aqui no Slow, sempre às terças e quintas, tem o quadro Amor de Cinema. O veterano Phil Collins, para começar e muito bem a sequência, Against the Odds.

Aqui no Ritmo do Amor, um dos sucessos do Bruno Mars, Grenade. Antes, Rita Lee, Doce Vampiro. Um beijo para o Thiago, final do telefone 8894. Um beijo para a Marisa, final do telefone 9072. Um beijo para a Valesca. Ana Paula, adoro a sua programação. Mande um beijo para o meu marido, Ademir. Hoje completamos 24 anos casadíssimos. Um beijo para vocês, felicidades. E um beijo também para Ana Paula, minha xará. Oi, xará. Uma linda noite para você também, obrigada. Ela gostaria de ouvir Roupa Nova e eu já anotei o seu pedido.

bom demais passar 2 horas com você. Eu ficaria mais tempo aqui. Mas está na hora de encerrar o Slow desta segunda com Roupa Nova, Força do Amor. E antes eu toquei Chris DeBoer, Love is My Decision. Para você uma semana excelente, uma semana extraordinária. Creia que fazendo a sua parte, as coisas vão melhorar. Aqui você pode pedir a sua música, mandar um beijo para quem você gosta. Participe no facebook.com/programa no Ritmo do Amor. E eu te espero no meu Insta, sou Ana Paula Barros. Beijo da Ruiva, fica bem.

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1: 10:51. 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

0: Hardcore, da Pedrinho. Quem lembra dessa música? Segunda-feira pega no tronco ou não, hein, gente? E o mood de segunda-feira, que loucura! Aqui é o Rodrigo Campos no seu radinho. Bora abrir os trabalhos e começar a semana juntos, hein? Deus abençoe, vai ser uma semana boa pra todos nós, gente. Simbora, tá tudo jóia por aí? Tudo jóia, jóia? Então demorou, vamos ouvir música. Hoje vai ter Murilo Rufi.
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0: Vou tocar Isa com o Ivandro. Vai ter a Marília Mendonça.
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0: me... Você gostou, né? Então vamos lá. Pra começar os trabalhos tem Simone Mendes. Tá no ar o Top Tunes.
3: Oi!

Isa aí, mó paz, Isa e Vandro aqui no nosso Top Tunis. Gente, Henrique e Juliano surpreenderam seus fãs quando lançaram de uma vez só 11 faixas do DVD To Be Brasília, gravado no Mané Garrincha. Entre elas veio o hit Devia Ser Proibido. A música fala sobre presenciar um antigo amor beijando outra pessoa, trazendo a identificação de histórias possivelmente vivenciadas pelo público. Meu Deus, isso deve ser muito ruim, hein? Deus é mais. Bora ouvir, Devia Ser Proibido, Henrique e Juliano.

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1: 11:17. 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

Segunda, turma! Segundamos! Boa segunda, boa semana, dia 20 de maio, hein? Já já dá o prazo de entregar o imposto de renda, não esquece! A pergunta que eu faço sempre aqui é: falta muito pro 13º? Gente, aqui é o Rodrigo Campos no seu radinho. Bora continuar o Top Tunes. Kleber e Cauã e Manu Batidão.

Grupo Doce Encontro, Alucinado. Gente, Marília pra sempre Marília, né? Ao gravar o terceiro DVD da sua carreira, a sertaneja Yasmin Santos fez questão de reverenciar sua maior inspiração. Em seu novo projeto, gravado em São Paulo, a cantora homenageou a saudosa Marília Mendonça. Pra quem não sabe, a Yasmin Santos ficou conhecida justamente por conta da semelhança na voz com a Rainha da Sofrência. E por isso a artista fez questão de exaltar a eterna Rainha Marília Mendonça. Yasmin Santos disse que ela só está onde está por conta das portas que a sua ídola abriu para as mulheres no gênero sertanejo. Que legal. Bora ouvir Escrito nas Estrelas, Lauana Prado.

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1: 11:42.

0: professores europeus, estudantes universitários formaram os grupos amadores de teatro. No Rio, o Teatro do Estudante de Pascoal Carlos Magno. Em São Paulo, o Grupo Universitário de Teatro de Décio de Almeida Prado e o Grupo de Teatro Experimental de Alfredo Mesquita.
1: Em 1942, eu abri uma livraria, chamada Livraria Jaraguá, na Rua Marconi. Essa livraria foi assim, um centro de cultura e de reunião de artistas e intelectuais.
0: Manifestações culturais semelhantes se espalham pelo Brasil numa resistência à censura do DIP, Departamento de Imprensa e Propaganda. Em resposta a essas manifestações, Getúlio Vargas criou o SNT, Serviço Nacional de Teatro. O Brasil produzia muitos filmes. As chanchadas da Atlântida enchiam as salas dos cinemas. No circuito fechado dos cineclubes, um pequeno público assistia a clássicos do cinema mundial. No Rio de Janeiro, Zimbisky provocou a grande transformação do teatro brasileiro, dirigindo a peça Vestido de Noiva, de Nelson Rodrigues, encenada pelo Grupo dos Comediantes. A Segunda Guerra Mundial acelerou o processo de industrialização no Brasil. São Paulo foi assumindo um aspecto de metrópole e atraiu artistas e intelectuais que vieram para cá desiludidos com as consequências da guerra. Casado com uma brasileira de família tradicional paulista, Débora Prado Marcondes, Franco Zampari reunia em sua casa industriais italianos e elite intelectual paulistana. Essas reuniões acabaram criando uma espécie de bodega dell'arte, a moda italiana. A convivência com esses grupos só veio reforçar o interesse de Zampari pelas artes e principalmente pelo teatro.
2: Ele assistia todos os espetáculos que apareciam de companhias estrangeiras, de companhias nacionais vindas do Rio de Janeiro e de teatro amador, que era uma coisa muito difícil ter um público para teatro amador.
3: Eu tive uma ideia, fazer um apelo ao público. Eu fui à boca de cena e expliquei a razão daquele espetáculo, e dizendo, vejam aí as dificuldades com que nós lutamos. Uma única pessoa no teatro inteiro respondeu ao nosso apelo. E essa pessoa foi Franco Zampari.
4: E esse homem se apaixona por teatro. Escreve uma peça de teatro. A peça é montada em casa do Paulo Assunção, de quem ele era muito amigo, e representada pelos Granfinos, dirigida por Abílio Pereira de Almeida. Aí o vírus do teatro estava inoculado na família.
0: Unido a diversas personalidades da burguesia, Zampari criou a Sociedade Brasileira de Comédia, uma entidade sem fins lucrativos com o objetivo de abrir espaço para o teatro amador.
5: Ele achava que o teatro brasileiro estava passando por uma fase de grande pobreza, pobreza material, pobreza artística. E ele quis valorizar o teatro, não só artisticamente, mas também pelo lado social.
6: O TBC nasceu em São Paulo numa noite de euforia na qual muitos brasileiros sustentavam que só era possível existir teatro na Europa. E que no Brasil, durante muitos decênios ainda, teríamos que nos contentar com as companhias que nos visitavam para ver bons espetáculos. Aí então me revoltei. Apostei que no espaço de um ano montaria uma companhia em São Paulo dentro dos melhores moldes. Isto acontecia em 1947. Em 1948, exatamente no dia 11 de outubro, o TBC estreava em São Paulo.

0: Teatro Brasileiro de Comédia estreou com dois espetáculos. Henriette Morinot representando o monólogo de Jean Cocteau, La Voix humaine.
1: Allô, allô, mademoiselle, on me sonne et je ne peux pas parler. Il y a du monde sur la ligne, dites à cette dame de sortir. Allô? Allô, c'est toi?
0: O outro espetáculo da noite foi A Mulher do Próximo, escrita e dirigida por Abílio Pereira de Almeida. Nos papéis principais, Cacilda Becker e o próprio Abílio. Além de ter sido um acontecimento social, a estreia do TBC gerou polêmica.
2: O enredo era o seguinte, passava-se no Jockey Club, onde os maridos passavam as tardes dizendo às próprias mulheres que eles estavam jogando. Acontece que naquela época todo mundo tinha por hábito possuir uma garçonnière onde recebia as amantes, as amigas, enfim, uma vida extraconjugal. E havia um truque totalmente guardado no maior segredo, que era o seguinte: quando a esposa telefonasse para o clube pedindo para falar com o marido, a telefonista imediatamente ligava para a garçonnière e fazia o marido e a mulher conversarem através desta ligação. E o Abílio pôs isso na peça e convidou para fazer o papel principal. Eu aceitei, entusiasmadíssima, e comecei a ensaiar. E eu naquela época trabalhava. E todo mundo na clipe dizia para mim, mas você vai trabalhar nessa peça escandalosa? E eu percebi que eu ia perder o emprego. E não fiz o papel. Esta peça deu desquites, escândalo, foi um horror.
3: Este convite me foi feito apenas porque a atriz que deveria fazer o papel, que era uma moça de sociedade, se recusava a dizer a palavra amante. Aceitei o convite diante de uma proposta financeira. Eu digo trabalho, mas quero ganhar. Eu não sou amadora mais.
4: Então, contratamos a Cacilda. Dois ou três dias depois de ter assinado o contrato, apareceu uma senhora da sociedade do Rio de Janeiro, que morava aqui em São Paulo, que se propôs ler o papel para mim. Eu assisti a essa leitura, ela leu o papel com muito talento e se mostrou perfeita nesse papel. E ela queria muito fazer, pelo menos no dia de estreia, que seria uma estreia elegante, um acontecimento social, ela queria fazer esse papel. E eu disse que ela tinha chegado pouco tempo antes, pouco tempo depois, porque nós tínhamos assinado o contrato com Cacilda, e não havia mais razão para se romper, nem se poderia romper esse contrato. E ela disse, bem, quanto é que a Cacilda está ganhando? Eu disse, ela está ganhando 5 contos por mês. Ela disse, deixe por minha conta. E tomou o automóvel e foi para o teatro. E eu depois cheguei lá, encontrei Cacilda chorando, e disse, o que que há com o meu papel, Abílio? Vocês não estão satisfeitos comigo? Eu digo, não, por quê? Não vejo razão para isso. Ele disse, não, é que apareceu aqui uma senhora e me ofereceu 25 contos para que eu deixasse ela fazer o papel somente na estreia. Eu digo, e você aceitou? Ela diz, não, eu recusei, Deus me livre. Isso eu achei um sentido profissional e um sentido artístico extraordinário em Cacilda, que eu até então desconhecia.
5: Foi em outubro de 1948 que aconteceu o TBC, onde atuei como atriz durante 9 anos inteiros. Eu poderia narrar em detalhes os acontecimentos da vida do TBC, tão importantes na história do teatro paulista. Tudo o que se fez se deve à obstinação e teimosia de Franco Zampari e ao seu sentido de autoridade, que fez de cada um de nós atores, diretores e técnicos.

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0: O TVC não foi feito para dar dinheiro. Sua organização é quase completa, forma um ciclo fechado, pois temos uma seção de cenografia, uma seção de carpintaria, uma seção de marcenaria e uma sala especial para ensaios, estudada de forma a ter a mesma acústica de uma sala de espetáculos.
1: A Escola de Arte Dramática foi feita justamente para formar artistas para esse novo teatro de São Paulo e do Brasil, se fosse possível. Além disso, nós queríamos ensinar ética profissional, lutar contra os preconceitos que ainda havia naquele tempo contra o teatro.
2: Além dos preconceitos, o teatro amador enfrentava a inexperiência e o improviso.
3: À noite, 16 de janeiro, que se passava num tribunal americano. Nesse espetáculo havia a formação do tribunal do júri, formado pelos espectadores. Até aconteceu uma coisa engraçada, porque uma ocasião estava o dono do bar em frente, o seu Manuel, que é meio ligado assim aos Lusíadas, né? E quando o corpo de jurados se reuniu para dar o veredito, encarregaram o seu Manuel de dizer se a ré era culpada ou inocente. E seu Manuel, todo empolgado com a responsabilidade de ser o transmissor da sentença, virou para o tribunal e disse: o corpo de jurados decidiu que a ré culpada é inocente.
2: Franco Zampaio não se limitou a financiar grupos amadores. Inaugurou o TBC e realizou sua verdadeira proposta: enriquecer a cultura brasileira com teatro de alto nível.
4: Ao lado do Franco Zampaio estava o Aldo Calvo, que tinha visão e experiência teatral inestimável, e propôs ao Franco Zampaio a profissionalização do teatro, mandando chamar na Argentina o Adolfo Celli.
5: Eu que tinha pensado de ficar lá um mês e ir embora, porque tinha passagem de volta para a Itália, comecei a pensar que isso poderia ser uma solução para experimentar coisas novas, liberdades, fazer um teatro em que tinha condições econômicas de se poder se manter e ao mesmo tempo implantar um teatro estável. A história do TBC, a história do Teatro de Milão, o Teatro de Milão nos ganha de um ano, não de mais. Quer dizer, com inexperiências que eles tinham naquela época, quase como as nossas inexperiências. É claro, tiveram outra bagagem cultural atrás em Milão, que permitiu a eles de manter um rigor no repertório, pelas ajudas do governo, digamos, também ao Teatro de Milão, que nós em São Paulo não tínhamos.
2: A peça Nick Bash, Álcool, Brinquedos e Ambições, de William Saroyan, dirigida por Adolfo Celli, foi a primeira montagem profissional do TBC. Madalena Nicol, Cacilda Beckers e Maurício Barroso fizeram com Nick Bash 50 apresentações. Madalena Nicol foi a primeira atriz a deixar o TBC para montar sua própria companhia. A profissionalização melhorou a qualidade dos espetáculos. A programação do TBC buscou uma variedade de temas para ampliar o mercado consumidor do teatro. Novos diretores foram contratados para cumprir o ritmo das estreias. Zampaio convidou Ruggero Giacobbe, formado pela Academia de Arte Dramática de Roma. O Mentiroso, de Carlo Goldoni, dirigida por Giacobbe, foi uma encenação requintada e bem cuidada, e determinou a linha de produção do TBC.
6: É um teatro a quem o Adolfo Celli, recém-chegado, acaba de dar uma sacudida sensacional com a montagem do Nick Bard Saroyan, pois eles faziam antes num teatro muito refinado, muito bem feito, mas limitado às possibilidades e aos interesses de uma certa camada social paulista.
2: A próxima contratação de Zampari foi Zimbinsk. O diretor polonês diversificou o repertório e deu ao TBC um enriquecimento estético.
7: Voltou o Franco Zampari e disse: eu quero que você venha fazer com a sua companhia segundas-feiras. E ele me diz assim, com aquele ar de charmoso que só ele tinha. E um grande senhor. Vou dar a vocês 3.000 cruzeiros por cada espetáculo. Era uma fortuna. Nós fomos. Foi um sucesso fabuloso.
2: Completando o elenco de encenadores, Zampari trouxe mais dois diretores italianos, Luciano Salti e Flaminio Bolinicerri. Luciano Salti foi o idealizador do Teatro das Segundas-Feiras. A proposta era ocupar o único dia vago do TBC com peças experimentais encenadas pelo próprio elenco.
8: O Anjo de Pedra, do Tennessee Williams, foi realmente um dos espetáculos que até hoje eu posso dizer um dos mais belos e perfeitos, com uma distribuição perfeita, que era uma das grandes qualidades, e a direção do Luciano Salti, que foi um dos melhores diretores que já passou pelo Brasil.
2: Flaminio Bolinicerri era o diretor mais jovem do TBC. Surpreendeu pela técnica usada na preparação dos atores.

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8: 12:03.
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1: 1 e 1.
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1: 2:02.
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1: 3 horas.
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1: 4 e 2.

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1: É o seguinte, essa moda que nós vamos cantar aqui agora é um acontecimento verídico, viu, moçada? Vamos contar pra vocês em música, mais ou menos assim, ó.

0: paciência, carrega o dom de ser capaz.
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8: 5 horas.

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Cheguei! Bom dia, gente querida! Bom dia, Rio Maria! Bom dia, Pará! Bom dia, Brasil! Bom dia a você que saiu do outro lado com o rádio ligado. 5:05, sabadão, 1º de agosto. É o primeiro dia do 8º mês deste ano. E nós começamos por aqui mais um dia de trabalho, começando mais uma edição do Alvorada. Pedindo as bênçãos de Deus, que nos dê força e saúde, que nos permita continuar cumprindo a nossa missão. Obrigado, meu Deus, por mais esse dia. Obrigado, Senhor, por mais essa oportunidade. Estar aqui mais uma vez em 104.9. E obrigado você que está aí do outro lado com o rádio ligado. Você é a razão de nós estarmos no ar. E qualquer que seja as suas dificuldades, as suas limitações, acredite e pense positivo que tudo vai dar certo. Está no ar.

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É bom demais começar o dia junto com você aqui em 104.9. A partir desse momento, nosso WhatsApp já está liberado, 991-055722, para você mandar a sua mensagem de texto, a mensagem de áudio, da forma que você preferir. Você também pode acompanhar a nossa programação acessando aí as nossas plataformas digitais. Lembrando que hoje, daqui a pouco, tem a oração da manhã com o padre Reginaldo Manzotti. E daqui a pouco também tem previsão do tempo e notícias da hora. Hoje tem o programa Viva a Vida da Pastoral da Criança e o programa Direito do Cidadão com a doutora Cláudia Vieira. E muita música pra gente curtir essa manhã de sabadão. Hoje, dia 1º de agosto. É o primeiro dia do 8º mês desse ano, né? Hoje é dia do selo, dia de Santo Afonso Maria de Ligório. Gino e Gino chegando para continuar a sequência musical com Cuiabana. E tem na sequência Milionário José Rico, Meu Martírio. Daqui a pouquinho a gente começa a atender os primeiros pedidos musicais. Você que tá mandando a sua mensagem aí, pode continuar mandando. Você que ainda não mandou, pode mandar 991055722. Daqui a pouquinho a gente vai tocar a moda que você pediu. Você que tá plugado também através do Rádio Net, bom dia para você. Afinal, onde tem internet, tem Berocan. E a música que toca o seu coração é só pedir que a gente toca para você.

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1: 5:20.
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Berocan, sua amiga de verdade, informa agora, 5 horas e 26. 5 e 26 em Rio Maria.

0: Ia comigo. 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Hora de levantar, minha gente! Vamos levantar.
1: Vai não,
0: é? Eita! Rapaz, sabadão, né? Pessoa trabalhou a semana toda, consiga sábado, tá daquele jeito, né? Eita, menino, todo quebrado. Dormindo igual cobrão da floresta, roncando igual motor desregulado. Escuta só. Eita, que sono, né? Ai, ai. Aí acorda, o radinho tá ligado, a música tocando, aí olha para um lado, olha para o outro, tudo calmo, tudo tranquilo, puxa o lençol para cima da orelha e continua roncando. Aí o tempo vai passando e os compromissos vão chegando. Aí não tem jeito, é com você, Dona Maria, vai lá. Joga não, é?
1: Não, rapaz, jogado não vem não. Não faz isso comigo não. Fui no forró ontem, você deitar, não joga não, joga não. Mano.
0: Eita, rapaz, foi no forró ontem, aí o negócio fica mais difícil ainda, né? Não tem jeito. Hã? Ei, menino, sabadão, hein? Tá aí daquele jeito. Final de semana, começo do mês. Você que tá ligadão, tá acordado, bom dia. Alô, padeiros e açougueiro. Alô, vigilante, guarda noturno. Alô, seu Leuci Conceição. Seu Leuci é vigilante em algum lugar aí, né? Tá legal, né? Alô, você motorista. Você trafegando nas estradas da nossa região, muito obrigado pela carona. Tá chegando a Rio Maria, seja bem-vindo. Tá saindo, faça boa viagem. Aqui a gente continua, vamos atender a Deuseni, rapaz. Deuseni já tá acordada, ligadão com a gente. Fala aí, menina.
2: Jota Neto.
0: Oi.
2: Jota Neto, tava
0: Sim.
2: querendo ouvir uma música com Chico Rei, Paraná. Quem será seu outro amor?
0: É.
2: Ofereço pra você.
0: Opa, obrigado.
2: Tá lá na padaria panificadora Pranal.
0: É.
2: O Itamar.
0: Alô, Itamar.
2: A Nena.
0: A Nena.
2: Pra mim.
0: Isso.
2: O seu Arlindo que mora aqui na rua 11.
0: Eita, Arlindo dorme, hein?
2: Pra todo, J. Neto, que tivesse sintonizado na Rádio Berocana neste momento.
0: Tá legal.
2: J. Neto, joga um balde de água no seu Arlindo, J.
0: É
2: Neto.
0: É agora.
2: De qual café, ele ainda tá dormindo. Ei, Arlindo!
0: Eita, menino!
2: Ei, Arlindo!
0: É.
2: Bom dia, Jota Neto.
0: Bom dia, o Arlindo só pula da cama depois que bate a tampa de panela lá perto, na orelha dele, né? Então, pediu, a gente toca uma composição aqui do saudoso Nilton Lama, na interpretação de Chico Rei Paraná. Na sequência vem Trio Parada Dura, Praia da Solidão. Daqui a pouco tem mais pedido musical.

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1: E a hora certa agora são 5:37.
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É disso que o velho gosta. Eita, modão aí da Berenice Zambuja na voz de Chitãozinho e Chororó. Sua amiga de verdade informa agora 5:40.

0: Ah? Tá certo, é comigo mesmo. Vamos trazer aqui um recado e na sequência a gente volta aí atendendo pedido musical, né, rapaz? Vamos trazer aqui um recadinho. Achados e perdido. Ah, o senhor Edson do Santo Lima perdeu todos os seus documentos. Pede a quem encontrou ou encontrar, entregar, ligar no 991-7506-67, né? Ele perdeu o documento dele, olha, a carteira de identidade, né? O RG, o CPF, registro de nascimento e carteira de trabalho. Ih, rapaz, é. Tá certo, tá aí, ó. Você achou? Vamos ligar aí, né? É, você achou os documentos do Edson do Santo? Então liga aí, 991-7506-67. Vamos atender o ouvinte. Quem tá participando com a gente agora? Quem é, rapaz? Ele, né? Ele, Benivaldo. E também a Terezinha, né, rapaz? Oh, fala aí, ô Tereza. Toca pra... Eita! Ai,
1: bom dia, senhor Taneto.
0: Bom dia.
1: Bom dia, Rádio Iberoca FM, sua amiga de verdade.
0: Tá certo.
1: Aqui é a Terezinha, setor pra nós, senhor Taneto. Eu lhe pedi que você me rode aquela música de Ed, Brito e Samuel.
0: Ah.
1: Pra você, viu?
0: Obrigado.
1: Todos que gostaram, todos que tivessem sintonizado no Maralho Virou, pra agora nosso locutor, J. Neto.
0: Falou, menino. Obrigado aí, viu? Ô, Terezinha. A Terezinha tava preparando, né, rapaz? Fazer a caminhada matinal. Muito bem, viu, Terezinha? Cuidar da saúde sempre é muito bom, né? E os exercícios é bom demais aí pra saúde. Fala, Benivaldo!
2: Alô, Jota Neto, bom dia, rapaz.
0: Bom dia.
2: Não, nada, passa pra nós arrumar o dom aí com o Renan e Raí, hein? A cor da esperança.
0: Tá certo, nós toca.
2: Vamos tá pegado nos peitos desse queijeiro, hein? Dá um bom dia do meu parceiro Netinho, rapaz. Presente meu tio, no Parque
0: tá certo.
2: Esse povão aí que tá ligado na Belocan.
0: Tá falado, eita! Esse povão que tá ligado, é pra galera aí. Eita, coisa boa, né? Ai, ai. A Nayara lá e o... É a Nayara lá na Fazenda Ranchão, tá escovando os dentes, tá nada. Ela tá dormindo, né, pai? Final de semana, tá de folga. Agora o Diego, né? O Diego lá da Fazenda Ranchão tá escovando os dentes. Eita aí, tá legal. Chega o Dalvino, rapaz. O Dalvino tá pedindo aqui uma moda aqui, né? Uma folia, oferecendo aí pra todos os foliões, né? Ele tá lá com o coração apertado, né? Que perdeu um dos colegas aí, um dos foliões aí que faz parte do grupo de folia de Santos Reis, de Xinguara e Rio Maria, né? Tá sempre aí, junto e misturado. Sofreu acidente semana passada e foi a óbito. Os foliões de Xinguara e de Rio Maria estão em luto. Ele pede aqui uma folia. E oferece aí para todos os foliões. E que Deus conforte, né, o coração de todos os foliões, de todos os amigos e de todos os familiares aí do seu João, né, que sofreu um acidente lá próximo a Sapucaia. É um trecho ali, né, aquele trecho entre Xinguara e Sapucaia está batendo recorde de acidente. Pessoas que dirigem na BR-155, principalmente nesse trecho aí, tem que redobrar o cuidado, viu? Dirigir com muito cuidado, com muita prudência, né? Porque não tá brincadeira, não. 5:49, o Dalvino pediu e eu toco. Eu sou Dalvino, eu escolhi aqui tocar pra você Divino Espírito Santo na voz de Sérgio Reis. Espero que o senhor goste. Na sequência vem a oração da manhã com o padre Reginaldo Manzotti. Enquanto isso, aí vai ali fora tomar um cafezinho, molhar a palavra, eu volto daqui a pouquinho. Continue aí com a gente, viu? A Cor da Esperança, Renan Raí. Ed Brito Samuel, Mulher Sempre Mulher, indicação musical da Terezinha.

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1: 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Querido povo de Deus, hoje é dia de São Tiago Apóstolo, hoje dia de São Cristóvão, razão pelo qual não só hoje, mas a semana inteira estamos pedindo, né? A travessia da vida, os motoristas, taxistas, caminhoneiros, sempre bom rezar, viu gente? Sabemos que as mortes são muitas no trânsito. Você sabe, todo dia nós temos esse encontro marcado. Vamos rezar? Em nome do Pai, do Filho e do Espírito Santo. Amém. Senhor Deus, somos peregrinos nesta terra, caminhantes no itinerário da vida, rumo ao encontro definitivo contigo. Senhor, que nos destes como exemplo São Cristóvão, que atravessou a correnteza furiosa de um rio com toda firmeza e segurança, carregando nos ombros o menino Jesus. Ó Deus, fazei que também nós, mesmo carregando as nossas cruzes, nossas dificuldades, mesmo com fardo pesado, consigamos com firmeza e segurança enfrentar corajosamente todas as correntezas, toda a tempestade, toda a tribulação, de modo particular, por intercessão de São Cristóvão. Fazei com que saibamos valorizar a vida, sabendo conduzir os nossos veículos no trabalho, no lazer. Dai-nos, Senhor, acima de tudo, serenidade quando o trânsito estiver caótico. Tirai a agressividade nas palavras e nos gestos. Que saibamos respeitar o direito dos outros. Senhor, afaste de nós o perigo de provocarmos acidente. Então, que saibamos respeitar as leis do trânsito, as placas, os sinais, as advertências. Senhor Deus, dai-nos paciência e serenidade e discernimento para respeitar o limite de velocidade. Afaste toda e qualquer bebida, embriaguez. Protegei-nos, Senhor, dos acidentes, do assalto, dos perigos. Senhor, por intercessão de São Cristóvão, no trabalho ou no lazer, abençoai-nos na condução dos nossos veículos e na condução de nossa vida. Amém. São Cristóvão, protegei-nos. São Cristóvão, guardai-nos. Bom dia a todos.

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1: 6:03. 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

0: Berocan, sua amiga de verdade, informa agora 6:10.
1: 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J
0: Neto. Ele mesmo, até às 7:30. 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Atenção para esse recado, o senhor Edson do Santo Lima perdeu todos os seus documentos. Pede a quem encontrou encontrar ligar no 0 operadora 94 991 75 66 aliás 991 75 0667. Daqui a pouquinho tem previsão do tempo e tem notícia da hora. Hoje também tem o programa Viva a Vida da Pastoral da Criança e o programa Direito do Cidadão com a doutora Cláudia Vieira. Vamos aqui para os destaques do Notícia da Hora de hoje, sábado, dia 1º de agosto. Produtores rurais têm até segunda-feira, dia 3, para atualizar cadastro de rebanhos do Pará. Oferta curta sustenta alta do boi gordo. Comitê contra a compra de voto ativa canal por mensagem do Pará no início de agosto, a partir de segunda-feira. Construção de ponte altera trânsito em vicinal Barreto Preto e Tupã, município de Xinguara. Banac anuncia campeonato municipal de futebol com R$18.000 em premiação. O que você vai ouvir daqui a pouquinho. Alô, dona Irene. Bom dia pra dona Irene, né? Dona Irene, ligadona com a gente aí. Ah, quem é mais que tá ligado com a gente? Ah, Divina, lá do Planalto. Alô, Siriaco, bom dia. O Mariano Geladão. 6:12, vamos falar aqui com a Zilda. Fala, Zilda.
2: Bom dia, J Neto, bom dia pra você, bom trabalho, J Neto. Quero ouvir a música com Amado Batista, Sol Vermelho. Bom
0: dia, Sol Vermelho. Obrigado, dona Zilda. Um ótimo final de semana pra senhora. Ela pede, a gente toca.

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1: E a hora certa agora são 6:21.

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10: Sua amiga de verdade informa agora 6:24.
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10: É comigo. Bom demais, né? Começar o dia junto com você aqui em 104.9. Você que tá plugado com a gente através das plataformas digitais, bom dia. Um ótimo dia pra você também, né? Você que tá conectado aí através do net, né? Um ótimo dia. Afinal, onde tem internet, tem Verocan. E a música que toca o seu coração é só pedir que a gente toca pra você. Mas daqui a pouquinho tem previsão do tempo e tem notícia da hora. Hoje também tem o programa Viva a Vida da Patroa da Criança. E tem ainda Direito do Cidadão com a doutora Cláudia Vilha. João Carajás, eita rapaz, que honra, né rapaz? Quanta alegria, quanta honra falar com o senhor aí, ter a sua participação aqui na 104.9. Fala, seu João.
13: Bom dia, Jota Neto.
10: Sim.
13: João Paulo Carajá, quero oferecer uma música pro Geladão, o Homem é Espingarda.
10: O Homem é Espingarda.
13: Parece com ele.
10: É.
13: Bom dia, bom
10: dia. Bom dia. Olha o Geladão lá, ó. Eita, falou no Homem é Espingarda, o homem tá sorrindo lá, né? Aqui assim, pediu, a gente toca quando são 6:26. Zé Mulato Cassiano é um dos grandes violeiros, né, da região centro-oeste, Inclusive, essa dupla já foi premiada como os maiores violeiros, né? Os melhores violeiros da região Centro-Oeste. Na sequência tem Bruno Marrone.
14: Ei, pessoal, vou dizer pra vocês agora a pura filosofia do Cerrado.
15: É que é

0: dia.
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2: Credem Cruz Ave Maria, Bruno Marrone, 6:31.

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1: O ideal para você informa agora às 6:34.

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8: A maior cooperativa de crédito da região norte do Brasil informa agora 6:37.
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0: Sua amiga de verdade informa agora 6 horas e 37 minutos. 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
2: O sábado será de poucas nuvens na região norte. A previsão do Inmet mantém condições para chuva isolada no Amazonas, Roraima, Amapá, Pará, Acre e Rondônia. No Tocantins, o tempo continua firme, com sol entre poucas nuvens e baixa umidade do ar durante a tarde. Em Belém, os termômetros variam entre 23 e 32 graus. Boa Vista chega aos 34 graus. Manaus pode registrar máxima de 37 graus. Em Palmas, a temperatura varia entre 20 e 34 graus. Sem previsão de chuva. As informações são do Instituto Nacional de Meteorologia. Sofia Muniz, o tempo e a temperatura.
0: E a previsão do tempo para hoje, sábado, primeiro dia do mês de agosto, é de sol e tempo quente o dia todo, com os termômetros registrando mínima de 21 e máxima de 32 graus, com umidade entre 41 e 91%. Produtores rurais têm até segunda-feira, dia 3, para atualizar cadastro de rebanho. Agora 6h40. Hoje é sábado, primeiro dia do oitavo mês deste ano. Hoje é dia do selo e dia de Santo Afonso Maria de Ligório. E lembrando que hoje também tem o programa Viva a Vida da Pastoral da Criança. E o programa Direito do Cidadão, com a doutora Cláudia Vieira.
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0: Produtores rurais do Pará têm até segunda-feira, dia 3, para atualizar o cadastro dos rebanhos junto à Agência de Defesa Agropecuária do Estado, a DEPARÁ. A atualização é obrigatória para criadores de todas as espécies de animais. O procedimento pode ser feito pelo Sistema de Integração de Gestão Agropecuária, disponível no site da DEPARÁ, ou presencialmente em uma das unidades da agência. Devem ser cadastrados rebanho de bovinos, bubalinos, caprinos, ovinos, equinos, assininos, buares, suínos, aves, animais aquáticos e abelhas. Quem não realizar a atualização dentro do prazo poderá ter a propriedade bloqueada, ficando impedido de movimentar animais e de emitir a guia de trânsito animal, a popular GTA, além de estar sujeito a penalidades previstas pela legislação. Oferta curta sustenta a alta do boi gordo. O mercado brasileiro de boi gordo encerrou a semana com avanço consistente no físico e ajuste parcial dos contratos futuro, em uma combinação que reforçou a diferença entre a oferta imediata e as expectativas para os próximos meses. Segundo a Stonex, a valorização se espalhou pelas principais praças produtoras. São Paulo continua na liderança. Em seguida, aparece Minas Gerais e Goiás. No mercado externo, as exportações continuam aquecidas, com a China concentrando a maior parte dos embarques. Comitê contra a compra de voto ativa canal por mensagem no Pará, no início do mês.
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0: Agora 6h42. A estrutura para receber informações da população sobre irregularidade durante as eleições gerais deste ano no Pará já está pronta e tem previsão de iniciar os atendimentos no início da próxima semana, ou seja, a partir de segunda-feira. O comitê de combate à corrupção eleitoral finalizou a preparação de sua sede física e iniciará a triagem de mensagens com um esquema especial de monitoramento. Para garantir celeridade na análise das demandas enviadas pelos eleitores, a Força-Tarefa mobilizará voluntário com turnos diários ao longo do período de campanha. Na reta final da disputa, a equipe funcionará de forma ininterrupta, ou seja, 24 horas, para atender a demanda. O número de WhatsApp para denúncia é o 0 OPERADORA 91-3347-9809 e já está disponível a partir de segunda-feira, dia 3 de agosto. O comitê é formado pelas entidades da sociedade civil e por órgãos oficiais, como o Ministério Público Federal, o Ministério Público Eleitoral, CNBB Norte 2, né? A CNBB, Conferência Nacional dos Bispos do Brasil, Regional Norte 2, a Cáritas Regional Norte 2, a Comissão Pastoral da Terra, CPT, a Rede Eclesial Pan-Amazônica, o Centro de Estudos Bíblicos, CEBI, Pará, e a Igreja Episcopal Anglicana do Brasil. Além da mobilização comunitária no Pará, a população poderá utilizar o aplicativo Pardal Move do Tribunal Superior Eleitoral a partir do dia 16 de agosto. Construção de ponte altera trânsito em Vicinal, Barreiro Preto e Tupã e Xinguara. Agora 6h45. O trânsito Vicinal do Rato, em Xinguara, passa por alterações devido à construção de uma nova ponte de concreto no trecho entre as localidades Barreiro Preto e a região Tupã. Durante o período de execução da obra, os veículos estão sendo direcionado por um desvio feito pela lateral da via. A orientação é que motoristas e moradores daquela região redobrem a atenção ao passar pelo local. A intervenção tem como objetivo melhorar a estrutura e trafegabilidade para quem utiliza aquela estrada.
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0: Hoje, excepcionalmente, não apresentaremos aí a cotação do mercado bovino. 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Hoje, dia 1º de agosto, é o primeiro dia do oitavo mês, dia do selo, dia de São Afonso Maria de Ligório. Hoje também se comemora a fundação da cidade de Bauru, em São Paulo.
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0: Lembrando que hoje, daqui a pouco, tem o programa Viva a Vida da Pastoral da Criança e o programa Direito do Cidadão com a doutora Cláudia Vieira. Banac anuncia campeonato municipal de futebol com 18 mil reais em premiação. Agora 6h47. A Prefeitura de Banac divulgou o início do campeonato municipal de futebol, considerado o maior já realizado naquele município. A competição tem início marcado para o dia 15 de agosto e deve reunir equipes locais em uma disputa que promete forte participação da comunidade. De acordo com a organização, haverá premiações totalizando 18 mil reais como incentivo ao esporte e valorizar os atletas da região. A expectativa é de que os jogos atraiam torcedores, familiares e amantes do futebol, tanto da zona urbana quanto da zona rural de Banac.

0: 6:48. Operação da Polícia Federal destrói máquinas usadas por garimpo ilegal em terra indígena do Pará.
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0: Uma operação da Polícia Federal contra o garimpo ilegal na terra indígena Baú, no sudoeste do Pará, resultou na destruição de máquinas, motores e acampamentos usados na exploração irregular de minério. A ação ocorreu entre os dia 28 e dia 31 de julho, com apoio do Instituto Brasileiro do Meio Ambiente e dos Recursos Naturais Renováveis, IBAMA, da Força Nacional e do Centro de Cooperação Internacional da Amazônia, o CCPI. Segundo a Polícia Federal, a operação foi realizada para interromper a atividade de mineração ilegal na área protegida e reduzir os impactos ambientais e os danos às comunidades indígenas. Além disso, agentes do IBAMA apreenderam duas motosserras da região entre os municípios de Novo Progresso e o distrito de Castelo do Sonho, em Altamira. De acordo com a corporação, a ação foi planejada a partir de um inquérito que investiga denúncia de garimpo ilegal na terra indígena Baú. Informações reunidas por órgãos de fiscalização e por entidade de proteção aos povos originários indicavam que a atividade continuava sendo praticada na região. Durante a operação foram destruídas duas pás carregadeiras, dois acampamentos, dois motores usados em balsa de garimpo, um conjunto de bomba e motor, um motor de quatro tempos, um gerador, um tanque de combustíveis e galões utilizados na atividade ilegal. A terra indígena Baú é uma área protegida localizada no sudoeste do Pará e habitada pelo povo Caiapó. O garimpo ilegal é uma das principais ameaças ao território devido aos impactos ambientais e ao risco para as comunidades indígenas. Este foi o Notícia da Hora da Berocan. 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Aqui o Alvorada continua e o Notícia da Hora promete voltar segunda-feira, neste mesmo horário. Até lá.
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1: E a hora certa é 6:52.
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0: saudoso Luiz Gonzaga, o criador e rei do Baião, né? Aí do Nordeste para todo o Brasil, shot ecológico.
1: J. Neto tá no comando e você tá em casa. J.
0: Neto. Ele mesmo, você tá em casa, que legal, né? Alô, Sr. Altair, o Sr. Altair lá em Brasil Novo, ele mandou até uma mensagem aqui, rapaz, é do negócio lá, ó. Ele fez essa semana, né, Sr. Altair? Alô, Ezequias Magrão, cadê você, menino? Ezequias tá lá em Paraupeba, né? Vamos atender mais ouvinte, né? A Divina, lá do Planalto. Fala, Divina! O que é que você manda?
2: Bom dia, bom dia. Bota pra mim, Jato Neto, é o hino. Cuida da minha casa.
0: Cuida da minha casa. Bonita essa música, né?
2: Agradeço pra você.
0: Muito boa ela. Fala.
2: Pra Cícia, pra Leitinha, pra Dona Maria.
0: Ah, Dona Maria.
2: Se estiver ouvindo a rádio nesse momento.
0: Ah, certo.
2: Um abraço pra você.
0: Obrigado, ótimo final de semana.
2: Bom dia.
0: Um ótimo final de semana pra você, Divina, e pra toda a sua família. Lembrando que daqui a pouco tem o programa Viva a Vida da Pastoral da Criança. Deus cuida da minha casa, Lívia e Lorena. Na sequência tem Renan e Raí, quando resolver voltar.

É comigo, chega daqui ao final do programa, agora 7:08, vem aí daqui a pouquinho, boa, Viva a Vida da Pastoral da Criança, hoje vai falar sobre o Dia dos Pais, né? O tema dos pais, começa o mês de agosto, começa aí o tema Dia dos Papais. E, né, e também tem o programa Direito do Cidadão com a doutora Cláudia Vieira, que vai falar sobre documentos para aposentadoria rural. E tem toda a nossa programação feita com muito carinho e dedicação para você que está sempre com a gente. A todos um ótimo e abençoado final de semana. Mês de agosto está começando, que o seja um mês abençoado, de paz, harmonia, prosperidade e que todos tenham muitas, recebam muitas bênçãos. Hoje é dia de Santo Afonso, né? Maria Gregório. Já passamos aí para a fase da lua minguante. 7:09. Estou indo e prometendo voltar segunda-feira, se Deus assim nos permitir. A todos um ótimo e abençoado dia. Fica com as últimas do programa. Alô, meu amor, com Leonardo, meu cavalo Zaino, Sérgio Reis, Zezé de Camargo Luciano, Sarafim e seus filhos. E na sequência tem o programa Bom Dia Rio Maria.

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1: 7h24.
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2: Bom dia, ouvintes da Rádio Berocan FM. Eu sou a doutora Cláudia Vieira, advogada, especialista em direito previdenciário, e há 20 anos ajudo trabalhadores rurais a conhecerem sobre seus direitos. Hoje vamos falar sobre uma dúvida muito comum. Será que os documentos que tenho são suficientes para garantir a minha aposentadoria rural? E para responder a esse questionamento, vou contar a história do seu Raimundo. Ele trabalhou a vida inteira na roça, plantou mandioca, milho, cuidou dos animais e sustentou a família com o trabalho da terra. Quando chegou a idade de se aposentar, bateu a dúvida: será que os papéis que guardei até aqui servem como prova? Os vizinhos, então, passaram a dar alguns palpites. Um disse: bom, sem a carteira assinada, você não consegue sua aposentadoria. O outro falou que, sem a terra em nome próprio, ele poderia até esquecer de conseguir esse benefício. E um terceiro disse: olha, sem as notas fiscais e sem o sindicato, na minha opinião, você já perdeu essa aposentadoria. Com tantas opiniões contrárias, seu Raimundo quase até desistiu antes mesmo de procurar ajuda. Mas aqui está a verdade, minha gente. Ninguém deve concluir sozinho que tem ou não direito à aposentadoria rural. Isso porque cada história é única. Cada família tem documentos diferentes. E muitas vezes, aquilo que parece sem importância pode ser decisivo para a aprovação do benefício. Por exemplo, uma simples declaração de uso de transporte escolar dos filhos pode ajudar a comprovar anos de trabalho na agricultura familiar. Por isso, sempre digo: reúna os documentos que contam a sua história. É importante demonstrar onde você morou, se você casou ou se viveu em união estável, se possuiu terra própria ou se sempre trabalhou em terras alheias. Tudo isso gera provas que podem fazer a diferença para a aprovação da sua aposentadoria. Aqui no nosso escritório, consideramos que a história de vida e trabalho dos agricultores, homens e mulheres do campo, merecem ser analisada com toda atenção e cuidado. E por isso, nós fazemos esse trabalho com tanta dedicação. Eu sou Cláudia Vieira, advogada, e quero conhecer a sua história. Envie uma mensagem no nosso WhatsApp para o número, anote aí, DDD94, número 91690877. Iremos te responder sobre sua dúvida quanto à documentação que você está reunindo. Também iremos te presentear com um guia de como organizar os documentos para a sua aposentadoria. Esse é o nosso programa Direitos do Cidadão. Te aguardo na próxima semana. Um grande abraço e tenha um ótimo dia.
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4: 7:30.
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2: Alô Brasil, está no ar o programa Viva a Vida.
3: Obrigado desde já por sua audiência.
2: Nesta semana estamos comemorando o Dia dos Pais. Por isso, queremos levar a nossa mensagem especial a todos os pais.
3: E também queremos refletir sobre a importância da participação da figura paterna na vida de nossas crianças.
2: Então, fique com a gente.
4: Pai.

0: Dia dos Pais é uma celebração dedicada à figura paterna para homenagear aqueles que nos guiam, protegem e inspiram todos os dias. Sobre essa maneira de ser pai, sempre mais presente e participativo, nós vamos conversar com alguns pais que participam da Pastoral da Criança.
1: Vamos começar com o José Carlos Martins da Silva, da equipe de coordenação diocesana da Pastoral da Criança da Diocese de Caicó, Rio Grande do Norte. José Carlos, o que é a paternidade em tempo integral?
2: A paternidade em tempo integral é muito mais que garantir o sustento da família. É estar presente na vida dos filhos e das filhas, participando do cuidado, da educação, do afeto e do acompanhamento do seu crescimento. Ser pai em tempo integral não significa estar ao lado do filho 24 horas por dia, mas assumir todos os dias as responsabilidades de amar, orientar, proteger e educar. A presença do pai contribui para o desenvolvimento emocional, social e afetivo da criança, fortalecendo sua autoestima, segurança e confiança. Pequenos gestos como conversar, brincar, ouvir, ajudar nas tarefas e demonstrar carinho faz uma grande diferença.
0: Qual é a importância do pai saber lidar com as emoções?
2: Saber lidar com as próprias emoções é uma das maiores demonstrações de cuidado que um pai pode oferecer a seus filhos e filhas. Quando o pai reconhece seus sentimentos, dialoga com respeito, controla a raiva e expressa afeto, ele ensina a seus filhos que sentir emoções é natural e que elas podem ser vividas de forma saudável. Um pai emocionalmente equilibrado contribui para que as crianças se sintam seguras, acolhidas e confiantes para falar sobre seus medos, tristezas e alegrias.
1: No programa de hoje, estamos ouvindo opiniões e mensagens de alguns pais de todo o Brasil em comemoração ao Dia dos Pais. Vamos conversar agora com o Écio Modesto Ferreira, coordenador diocesano da Pastoral da Criança na Diocese de Uberlândia, Minas Gerais. Écio, quais são as principais características de um pai participativo?
3: Um pai participativo se define em três pilares: presença, escuta e exemplo. A presença tem que ser atenta. Não é apenas estar no mesmo ambiente, é estar presente de verdade. É ouvir com interesse, olhar nos olhos, criar um espaço seguro onde os filhos se sintam amados e validados, independente de sua idade. Um pai participativo ensina muito mais pelo que faz do que pelo que diz. Ele transmite valores através de suas atitudes, sendo uma referência de ética e cuidado e fé, transformando cada momento do dia em uma oportunidade de educar e acolher.
0: E agora é a vez do Celso dos Santos Coelho, líder da Pastoral da Criança, setor Lapa e Sé, cidade de São Paulo, São Paulo. Celso, como a presença do pai pode fazer a diferença na família e na vida de uma criança?
4: A presença paterna fará sim muita diferença se for acompanhada de um forte senso de responsabilidade no cuidado tanto com a mãe como com a criança na gestação e no desenvolvimento dessa criança. Essa criança precisará de um ambiente tranquilo e pacífico para atingir seu pleno desenvolvimento. O pai não supre apenas com alimento e nas necessidades básicas. O envolvimento vai muito além da provisão material. A conexão é construída nos detalhes da rotina, em conversas e no tempo dedicado aos filhos. O pai costuma representar uma referência estrutural, ensinando princípios e valores que serão úteis no decorrer de toda a vida desses filhos.
1: O Mário Leandro da Silva, coordenador diocesano da Pastoral da Criança, na Diocese de Itapeva, Estado de São Paulo, também participa do Viva a Vida sobre o Dia dos Pais. Mário Leandro, como o pai contribui para o bem-estar da criança?
5: Quando o pai participa, ele faz toda a diferença na família e na vida daquela criança. Então não basta, às vezes, ser um pai presente. É preciso que ele esteja participando desde a gestação da mãe e de todo o seu desenvolvimento, principalmente os seus primeiros 2 anos de vida, onde a criança vai receber toda aquela informação, aquela segurança, todo aquele apoio, e depois vai vendo o exemplo, vai seguindo aquele exemplo daquele pai como se fosse um porto seguro no seu dia a dia, durante a sua caminhada e toda a sua vida.
0: E agora nós vamos conversar com o Gleiberson Dias Martins Pereira, coordenador diocesano da Pastoral da Criança de Governador Valadares, Minas Gerais. Gleiberson, quais são as principais dúvidas e desafios para os pais hoje?
6: Como pai, acredito que um dos maiores desafios hoje é encontrar tempo de qualidade para estar presente na vida dos filhos. Também é uma preocupação orientar as crianças diante de tantas informações e influências nas redes sociais. Queremos oferecer amor, proteção, educação e valores, mas nem sempre é fácil. Por isso, o apoio da família, da comunidade e de iniciativas como a Pastoral da Criança faz toda a diferença.

0: No programa de hoje, estamos ouvindo opiniões e mensagens de pais de todo o Brasil em comemoração ao Dia dos Pais.
1: Vamos ouvir a opinião de José Eduardo de Souza Palheta, diácono e coordenador diocesano da Pastoral da Criança na Diocese de Castanhal, Estado do Pará. José Eduardo, como os pais influenciam na vida dos filhos?
2: Os pais são a principal influência na vida dos filhos. Eles moldam o desenvolvimento físico, emocional e social, servindo como modelo de comportamento. Essa base define as futuras escolhas profissionais, além dos hábitos de vida. O relacionamento de pais e filhos deve ser único, marcante e que influencia a vida de toda uma geração, direcionando e dando identidade a eles. A presença ativa dos pais contribui para o crescimento saudável e equilibrado dos filhos, proporcionando benefícios que perduram por toda uma vida.
0: Vamos falar também com o Domingos Fausto Alves da Silva, líder e coordenador diocesano da Pastoral da Criança na paróquia Nossa Senhora da Conceição de Governador Mangabeira, diocese de Cruz das Almas, Bahia. Domingos, na sua opinião, o que os pais têm para comemorar nesse Dia dos Pais?
3: Os pais têm para comemorar os bons exemplos na vida dos filhos, dando testemunho, transmitindo valores que farão dos filhos pessoas melhores. Assim vale muito a pena comemorar o Dia do Pai, pois é gratificante para um pai ver seus filhos crescer seguindo o caminho que Deus sonhou para todos os filhos.
1: Para encerrar, o Alexandre Pereira, coordenador diocesano da Pastoral da Criança do Vicariato de Porto Alegre, no Rio Grande do Sul, quer deixar a sua mensagem para todos os pais.
4: Quero parabenizar a todos os pais, líderes da Pastoral da Criança, que decidiram doar um pouquinho do seu tempo ao próximo, construindo já o reino de Deus aqui na Terra. Um feliz Dia dos Pais a todos.

0: Dia dos Pais, vamos ouvir o poema Teus Velhos Sapatos Manchados de Terra, de autoria de Vinícius de Moraes.
1: Meu pai, dá-me os teus velhos sapatos manchados de terra. Dá-me o teu antigo paletó, sujo de ventos e de chuvas. Dá-me o imemorial chapéu com que cobrias a tua paciência e os misteriosos papéis em que teus versos escreveste.
0: Meu pai, dá-me a tua pequena chave das grandes portas. Dá-me a tua lamparina, estranha bailarina das insônias. Meu pai, dá-me os teus velhos sapatos.
2: Hoje participa também do nosso programa a Maria Inês Monteiro de Freitas, coordenadora nacional da Pastoral da Criança. Maria Inês, falar do Dia dos Pais atualmente não dá para ficar só na homenagem, não é?
3: Sim, a homenagem é muito importante, mas temos que falar também sobre as questões da paternidade em tempo integral e o desenvolvimento infantil. No Dia dos Pais, somos convidados a refletir sobre o valor da paternidade presente, aquela que vai além de prover e se faz próximo no dia a dia. A presença do pai na vida dos filhos, no cuidado, na escuta, no diálogo e no afeto, é essencial para o desenvolvimento emocional, social e humano das crianças. Para a pastoral da criança, a presença do pai é fundamental no desenvolvimento integral dos filhos, contribuindo para a formação de vínculos seguros, para a proteção da infância e para o crescimento saudável das crianças em todas as dimensões. Neste Dia dos Pais, valorizar aqueles que estão presentes é também incentivar uma cultura em que o cuidado, o compromisso e a proximidade sejam pilares fundamentais da missão de ser pai. Feliz dia!

0: E como não poderia faltar, vamos ouvir a mensagem de Dom Frei Severino Clasen, arcebispo de Maringá, Paraná, e presidente da Pastoral da Criança, para o Dia dos Pais.
1: No Dia dos Pais, somos convidados a refletir à luz da fé sobre o valor da paternidade presente, inspirada no amor de Deus Pai, que cuida, acompanha e sustenta seus filhos. A presença do Pai na vida dos filhos é mais do que um dever, é uma vocação de amor que se expressa no cuidado diário, na escuta, na orientação e no testemunho de vida. Ser pai é participar ativamente da missão de educar, proteger e formar, ajudando os filhos a crescerem em dignidade, fé e valores humanos. Assim como Jesus falava com tanta ternura, que todos os pais possam ter essa ternura no cuidado de suas famílias. Que Deus abençoe todos os pais.

0: lá.
1: E o programa de hoje está terminando. Parabéns a todos os pais.
2: Feliz Dia dos Pais. Tchau, gente, e até o próximo Viva a Vida.
1: Até lá, pessoal.
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1: 7:59.
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1: Oi, bom dia. Legal, galera. Sabadão, como dizem, sabadô, né? Eita, sabadão legal. Por aqui, ó. Hoje estou com você. Thales está em trabalho, né? Está a trabalho aí em outra cidade. E aqui estou eu para ficar com você nesta manhã agradabilíssima de sábado. Clima de fim de semana diferenciado, né? Bom demais da conta. Manhã da Berocan. Em grande estilo, música pra você curtir, alegria, descontração na sua manhã. E a gente já começou bem aqui, hein? Dá pra sentir o clima aí, Tiaguinho, Paulo Fernandes, Tarcísio do Acordeon. Começamos super bem com essa sequência musical de tirar o fôlego. E ó, tem mais, viu? Tem muito mais pra você, segura a onda aí, porque tem as previsões, é... Os astros pra você neste sábado, hoje, gente, 1º de agosto, o ano 2026. E de acordo com o calendário, a gente começa a partir de hoje o segundo semestre do ano, que compreende de agosto até dezembro. 1º de agosto, lá vamos nós! Eita! E vamos nós com muito otimismo, né? Alegria no coração, com muita fé, cheio de amor pra dar. E por aqui, a sua manhã fica mais gostosa, porque eu estou na melhor companhia, estou com você. Música boa chega pra você.

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1: 8:31.

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1: Bom dia, Rio Maria. Bom dia pra você que tá aí no trabalho, muita gente ainda trabalhando, né? Sabadão, 1º de agosto, 8h25, muita gente aí firme e forte no trampo. Alguns vão até meio-dia, né? Outros seguem normalmente. O final de semana segue também com um clima de verão. É muita gente se programando para divertir, né? Nas praias, acampamento, enfim. Aproveitar aí esse verão. Verão maravilhoso. E por aqui estamos juntos com você na sua programação com a rádio que é a sua amiga de verdade. 8h26, bom dia.

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1: 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Bom demais estar com você, melhor ainda é ter a sua companhia agradável. 8h33 aqui, manhã da Berocan. Olha, tem as previsões, tá? Se liga aí. Música boa chegando pra você, é claro. Mandando aquele alô pra galera que tá aí sintonizado com a gente. Você que tá nas fazendas. Alô, Divina, aquele abraço. Bom dia. Magníficos cantos.

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9: 8:43.
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1: Bom demais, bom dia, olha aí, José Fernandes tá com a gente curtindo Manhã da Berocan em algum canto de Rio Maria, né, José? Bom dia, um bom trabalho, sabadão, 1º de agosto, eita nós, olha só que maravilha, né? Começando aí mais um mês de agosto tá com tudo, quente, né? Em clima aí de verão, totalmente verão. Clima bom pra se curtir, é claro, na melhor estação aqui na Berocan.

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1: 92.
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1: 9:22.
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música linda, né? Espalhe amor por onde você for, boa demais. Maria Cecília Rodolfo, maravilha. Sabadão legal, bom dia pra você. Bom dia, Rio Maria, um abraço a todos. Bom final de semana, viu? Bom final de semana. Bom início de mês também, né? Tudo começando aí devagar, devagarinho. Como dizia Martinho da Vila. Bom dia, cidade. Bom dia, Rio Maria. Vai ficando por aqui. Continue aqui com a gente na sequência da nossa programação. Até a semana que vem. Tchau, tchau.

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1: 10 e 2.

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8: 10:25.

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1: 10h41.
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1: 11 horas.
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1: 11:20. 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
1: 11:41.

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9: 11:59.
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muito boa tarde. Começa agora o programa Conexão Gócio. Seja muito bem-vindo, você, querido amado ouvinte, que já está sintonizado aqui na Rádio Beroca FM. Começa agora o programa Conexão Gócio comigo, Kelly Moraes, sua amiga abençoada de todos os sábados aqui na Beroca FM. Sábado, em mais um sábado que o Senhor nos concede, o dom da vida. Gratidão a Deus, porque mais um dia a misericórdia dele se renova sobre a minha, sobre a sua, sobre a nossa vida. E hoje, dia 1º de agosto, aqui no Conexão Gospel, até 1 hora da tarde, eu e você juntinhos aqui na Rádio Beroca FM. Seja muito bem-vindo, você que ligou aí o seu radinho na 104,9, você que abriu o seu aplicativo, o site, foi lá e escolheu aqui a cidade de Rio Maria. Seja muito bem-vindo ao nosso programa. Para começar o Conexão Gospel de hoje, eu quero deixar para você uma mensagem diretamente do coração de Deus ao seu, para o seu coração.

Hoje eu quero começar esse programa lembrando você de uma verdade que nunca muda. Deus continua escrevendo histórias de milagres. Talvez você tenha ligado o rádio com o coração apertado. Talvez ninguém saiba das lágrimas que você derramou essa semana, das portas que se fecharam ou das batalhas que você tem enfrentado. Mas o Senhor conhece cada detalhe da sua vida. A Bíblia nos ensina que o choro pode durar uma noite, mas a alegria vem pela manhã. Nenhuma dor é eterna quando Deus está no controle. O tempo de espera nunca é desperdício. É o lugar onde Deus fortalece a nossa fé e prepara aquilo que os nossos olhos ainda não conseguem enxergar. Não desista de orar. Não desista de acreditar. O Deus que abriu o mar, que fez o impossível acontecer e que ressuscitou Jesus, continua sendo o mesmo hoje. Se Ele prometeu, Ele vai cumprir. Se Ele começou uma boa obra em você, Ele será fiel para completá-la. Que nesse momento, onde quer que você esteja, a paz do Senhor invada o seu coração. Que toda ansiedade dê lugar à esperança, todo medo seja vencido pela confiança e toda tristeza seja substituída pela certeza de que Deus está cuidando de você. Receba essa palavra. O que parecia perdido pode ser restaurado. O que parecia impossível pode acontecer. E aquilo que parecia o fim pode ser apenas o começo de um novo tempo preparado por Deus. Permaneça firme. Continue confiando. O Deus que segura o universo também segura a sua mão. Que o Senhor abençoe a sua casa, a sua família e o seu coração. E que ao terminar esse programa você saia com a convicção: Deus ainda faz milagres. Deus ainda responde orações. E Deus nunca abandona aqueles que confiam nele. Que essa mensagem tenha falado poderosamente ao seu coração. Deus abençoe poderosamente sua vida. E nosso WhatsApp já está liberado. (99105-5722) Fala comigo, porque eu tô ansiosa pra ouvir você. Eu tô ansiosa pra ouvir a sua voz. Porque você sabe, né? Eu passo a semana toda na expectativa de chegar o sábado pra ouvir você, pra falar com você. Fala pra mim como que tá sendo o seu final de semana hoje. Já almoçou? Ainda tá no trabalho? Vai descer pro Araguaia, pro São Félix do Xingu, pra Conceição, pra Escalada? Pra onde você vai? Onde você tá? Fala comigo, porque eu quero ouvir você. Eu quero ouvir a sua voz, até porque você sabe, né? Eu sei que você sabe que você é o ouvinte mais querido e amado de todo esse Brasil. Então fala comigo. O que que vai ser o almoço aí hoje? É aquele franguinho caipira? Aquela carne assada? Aquela lasanha? Fala comigo, que eu tô ansiosa pra ouvir você. Nosso WhatsApp tá liberado, já temos muitas participações aqui. Rapaz do céu. 99105-5722. Eu vou repetir pra caso você ainda não tenha o nosso número salve. Como assim? Que você ainda não tem o número da Rádio Berocan salvo aí no seu celular. Papel e caneta na mão, hein? 99105-5722. 99105-5722. E canta agora Colo de Deus. Casa, que Deus abençoe poderosamente sua vida.

0: 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Que Deus abençoe poderosamente sua vida, abençoe a obra e seja abençoada. Lembrando que essa feijoada é em prol para trocar o telhado da congregação, da igreja, tá bom? Deus abençoe poderosamente sua vida. Nosso WhatsApp já está aqui com muitas participações. Minha amiga Divina já está por aqui. Bom dia, Divina, tudo bem?
1: Boa tarde, Kelly Moraes. Boa tarde. Kelly, roda pra mim aquele Senhor cuida da minha casa. Ofereço pra você, pra mim, pra todos que estiver ouvindo seu programa nesse momento.
0: Pode deixar.
1: Um abraço, beijo.
0: Um beijo.
1: Tudo bom pra você.
0: Pra você também, meu amor. Deus abençoe poderosamente sua vida. Já eu toco esse hino aí pra você, tá bom? Um beijo. Minha amiga Deuzeni também está por aqui com a gente. Boa tarde, Deuzeni, tudo bem?
2: Boa tarde, Kelly. Como é que você tá, Kelly? Tudo bem com você, princesa?
0: Melhor agora.
2: Kelly, eu tava querendo ouvir o hino, Tamar e Sabor de Mel. Ofereço pra você.
0: Tá certo.
2: Pra Concita, pra Sueli, pra Ciane Reis, pra mim e pra todos, Kelly, que tiver sintonizado na Rádio Aberocan neste momento.
0: Boa tá
2: tarde,
0: certo.
2: Princesa.
0: Boa tarde, meu amor. Tá certo, já eu toco pra você, tá bom? Um beijo, que Deus abençoe poderosamente sua vida. Minha amiga Concita também já está por aqui com a gente. Bom dia, Concita, tudo bem?
3: Bom dia, programa Coleção Gospel. Kelly Moraes, tudo bem, Kelly?
0: Melhor agora.
3: Como é que tem passado esses dias, tudo bem? Só muita aventura, né? Mas deu de descansar um pouco, né?
0: Deu, hein?
3: Pois é. Eu gostaria que você rodasse um hino daquele cantor que morava aqui no Rio Maria, Eli Elton John, primo do Carlito Silva. Ele tinha uma primeira música dele que fez muito sucesso, que eu não sei o nome dela, e outras mais. Gostaria que você caçasse uma música dele e rodasse para mim.
0: Pode deixar.
3: Para você, para Deus, Deuzeni Reis, para todas as pessoas que estiver ouvindo este programa. Bom dia.
0: Tá certo, minha amiga. Já eu toco pra você, tá bom? Um beijo, que Deus abençoe poderosamente sua vida. Meu amigo Zé Carlos também tá participando aqui. Ele mandou boa tarde, tudo bem com você? Toca a Antônia Gomes, olha você aí. Você falou uma pura verdade, Kelly. Tá certo, meu amigo. Já eu toco Antônia Gomes pra você, tá bom? Um abraço, que Deus abençoe poderosamente sua vida. E canta agora Lívia e Lorena, cuida da minha casa, Deus. Que Deus abençoe poderosamente sua vida.

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1: Berocan sempre com você, agora 11h32, boa tarde.
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1: Tô por aqui, hein? Eu tô por aqui. E eu quero falar com você, que ainda não sabe o que vai almoçar amanhã, onde que vai almoçar amanhã, eu quero falar com você. Amanhã tem feijoada, uma feijoada delícia, maravilhosa, lá na Congregação Jesus está ao nosso lado, no setor Planalto, na Rua Norte Sul. Se você ainda não sabe o que vai almoçar amanhã, nada melhor do que uma feijoada num domingo, né? E ainda no conforto da sua casa, se você não pode ir no ambiente, no estabelecimento buscar, eles estarão fazendo entrega. Feijoada apenas R$25, por apenas R$25. Se eu fosse você, já garantia a sua. Não pede não, já liga lá, já manda mensagem no número 991824021. 991824021. Aquela feijoada, nada melhor para um domingo, né? Do que uma feijoada delicinha. Não ter aquele trabalho de fazer comida, de ir para o fogão. Não, para que é melhor? Só pede, se não quiser ir buscar, eles entregam no conforto da sua casa. 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E canta agora Elielto John, Sua Escolhido. Que Deus abençoe poderosamente sua vida.

cantar agora Marinho e Fresse, Alfa e Ômega. Que Deus abençoe poderosamente sua vida.

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1: Tô por aqui, hein? Tô por aqui. Meu amigo Nivaldo mandou aqui: bom dia, paz do Senhor, Kelly Moraes. Roda pra mim o hino Passa Lá em Casa Jesus, ofereço pra minha mãe Alda, meu irmão Renato e todos que estiverem ouvindo Conexão Gospel. Tá certo, meu amigo. Eu vou finalizar o Conexão Gospel com esse hino, combinado? Pode ser? E é isso, chegamos ao fim de mais o Conexão Gospel, mas não fica triste não, sábado que vem tem mais. Já prepara o seu hino, já prepara o seu alô, tá bom? Pra você mandar pra pessoa especial, pra quem você quiser, para essa semana que irá começar, que irá iniciar, que seja uma semana de bênção, uma semana de vitória, uma semana próspera, que você venha prosperar em tudo que você se dispor a fazer, que o Senhor seja na tua vida, seja forte, seja corajoso. Lembre-se que você não está sozinho, o Senhor Todo-Poderoso, o bom pastor, o pai cuidadoso, um pai de amor, ele está com você, ele é contigo, ele está na sua vida. Essa semana te leve, me leve, nos leve para mais próximo do propósito do Senhor sobre nossa vida, que nós viemos viver tudo aquilo que o Senhor tem para nossas vidas, a boa, perfeita e agradável vontade dele. Lembre-se que independentemente do que você esteja passando, o choro pode durar uma noite, mas a alegria vem pela manhã, a alegria vem ao amanhecer, e eu declaro que em agosto você vai viver essa alegria que vem pelo amanhecer, mediante a vontade, que em agosto seja um mês de bênção, um mês de vitória, um mês de sonhos realizados, um mês de conquista, que você venha viver tudo aquilo que o Senhor tem para a sua vida. Que Deus abençoe, fica com Deus, que eu também vou ficando com ele por aqui. Para finalizar, canta agora Kailane Fraustes, Passa Lá em Casa. Que Deus abençoe poderosamente sua vida.

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1: 1 hora.
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1: 1:20.
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1: 1:41.

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7: 2:04. 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
1: 2:21.
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1: 2:43.
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1: 3 e 2.
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1: 3:20.

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9: 3:43.

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1: 4:01.
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1: 4:31.
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2: Boa tarde, queridos filhos e filhas. Maria vem nos ajudar a caminhar por teus caminhos. Também hoje, dia de São Cristóvão, padroeiro dos motoristas, dos viandantes e dos que estão na direção. Vamos pedir a proteção? Caminhoneiros, taxistas, motoristas de ônibus, rezemos. Em nome do Pai, do Filho e do Espírito Santo. Amém. Senhor Jesus, eu acredito em tuas palavras. Sei que ela é a verdade, que me apoio a cada dia e neste entardecer. Acredito, Senhor, no que disseste. Não se perturbe o vosso coração. Crede em Deus, crede também em mim. Creio, Senhor. Mas as preocupações são muitas. Nesta tarde, trago na tua presença teu povo que luta com tanta dificuldade. Preocupações que inquietam e às vezes tiram o sentido de viver. Trago os idosos, por vezes desrespeitados e sem dignidade, para viverem os seus últimos dias. Senhor, trago a realidade da violência dentro dos lares e nas ruas. E peço, Senhor, fé, serenidade e discernimento para enfrentar todos estes problemas. Creio, Senhor, creio no teu amor. Creio na tua bondade e creio que estás ao meu lado a cada dia. Peço, dai-me o alimento necessário para a jornada, dai-me remédio para minha vida e minha alma. Invoco tua presença, ficai comigo, amparai-me, protegei-me e guardai-me. É imenso, Senhor, o meu anseio em querer te servir e meu desejo de acertar. Senhor, nesta tarde, peço a graça de chegar à verdadeira conversão, a ter a minha fé amadurecida e ver crescida o meu comprometimento como cristão. Senhor, nesta tarde, por intercessão de São Cristóvão, rezo por todos aqueles que no trabalho e no lazer estão na direção dos carros, invocando: ó glorioso São Cristóvão, que tiveste a graça de levar nos ombros o menino Jesus. Pedimos por aqueles que estão na direção de carros, caminhoneiros, taxistas, que possam estar seguros no volante, para que estejam livres de acidente, de assalto, e possam retornar para seus lares em paz. São Cristóvão, protegei-os. São Cristóvão, guardai os viajantes e motoristas. Ave Maria, cheia de graça, o Senhor é convosco. Bendita sois vós entre as mulheres, e bendito é o fruto do vosso ventre, Jesus. Santa Maria, Mãe de Deus, rogai por nós, pecadores, agora e na hora de nossa morte. Amém. O Senhor esteja convosco, Ele está no meio de nós. Que a bênção de Deus, no entardecer deste dia, recaia sobre você e aqueles que você traz no coração. Abençoai, Senhor, a água, a roupa dos enfermos, as fotos de família. Abençoai as casas, que seja lugar de descanso e paz. Em nome do Pai, do Filho e do Espírito Santo. Amém.

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1: 5 e 7. 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
1: 5:33.

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7: 6:05.
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6 e 14.

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1: 6:31.
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1: 7:02.
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1: 7:20. 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
1: 7:42.

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8: 8:03.
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1: 8:32.
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1: 9:02.
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